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1: Vinte e uma horas e 31 minutos.
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1: Vinte e duas horas e 5 minutos.
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1: Vinte e duas horas e 42 minutos.
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1: Horas e 19 minutos.
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1: Vinte e três horas e 58 minutos.
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1: Meia-noite e 17 minutos.

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1: Meia-noite e 53 minutos.

0: 1:09.
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1: Uma hora e 28 minutos.

0: 1:46.
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1: 2 horas e 20 minutos.

0: 2 horas e 38 minutos.
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1: 2 horas e 51 minutos.

0: 3:09.
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0: 3:44.
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1: 3 horas e 59 minutos.

0: 4 horas e 15 minutos.
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1: 4 horas e 27 minutos.

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1: 4 horas e 27 minutos.

0: 4 horas e 45 minutos.
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1: 4 horas e 58 minutos.

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Manos Gaúcho Velho, estamos de volta, minha gente. São 5 da manhã pontualmente, temperatura de 3 graus aqui no centro da cidade. Tá muito frio, tá gelada amanhã, né? Tá gelada. Lá no Retiro, com certeza, nós temos geada. Estamos iniciando, meus amigos, o programa Assim Canta o Rio Grande do Sul, identificando a nossa música, a nossa cultura, o nosso Rio Grande maior, a nossa essência, o nosso dia a dia, a nossa arte. Pedimos a proteção da nossa padroeira do Brasil, Nossa Senhora da Conceição Aparecida, para que nos abençoe e abençoe a todos com seu manto sagrado, nos proteja, né? Nos proteja para que nós tenhamos um dia maravilhoso, apesar de tantas adversidades que a gente tem na vida, né? No dia a dia, na nossa jornada, na nossa peleja, na nossa empreitada que nós temos, na nossa missão também, né? De poder tocar em frente este Rio Grande, este povo, esta parceria que nós temos aí com os nossos ouvintes, com nossos patrocinadores, nossos colaboradores. 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Você que está acordado, despertando com a gente, o 3242-1212 é o nosso telefone de contato, nosso parceiro de ligação, para que você possa fazer um pedido musical dentro do seu gosto, né? E a gente vai rodando aí até às 7 horas da manhã. São 5 horas e 2 minutos 21 do mês de maio deste ano de 2026. Falta um mesinho aí para começar o inverno, de fato. Mas já estamos aí realmente com os termômetros baixíssimos. 3 graus, 0 grau, algum lugar aí foi uma noite gelada, uma noite muito fria e um dia também que a perspectiva é de temperatura no máximo de 12 graus. Bom dia, Nova Prata, 5 e 3, bom dia, meu Rio Grande do Sul, bom dia, meu Brasil, bom dia, meu povão que está ligadinho conosco, abraço carinhoso. Luz do meu rancho, vamos iniciando 5 e 3.

0: 5:12.
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Muito bem, meus amigos, olha a hora certinha, 5:13 da manhã, 5:13, você está com o programa Assim Canta o Rio Grande do Sul, aqui pela Prata FM 91.5, a rádio do coração do ouvinte, né? 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Vamos mandando um abraço para o Joãozinho, né? Taxista, pessoal, a turma de táxi que estão aqui no nosso ponto, aqui em nossa cidade, mesmo com o frio aí, estão aí, né? Bom dia Nova Prata, bom dia Serra Gaúcha, bom dia meu querido Rio Grande do Sul. Olha a hora certinha, 5:14:30, vamos seguindo aí com o programa, 5:14:30, precisinho, quem é que chega? João Luiz Correia, Recanto da Natureza, gurizada, é um lindo chamamé.

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5: Muito bom dia, meus amigos. Olha a hora certinha, 5h27 da manhã. É, acorda meu povo aí que tá muito frio, né? Tá quase zero grau a temperatura aqui no centro da cidade. Bom dia aí para o Marcos Vieira, bom dia para o Moacir Guedes, bom dia para o Bula aí que também está nos ouvindo. E o Sérgio Gabardo tá lá em Porto Alegre também nos acompanhando. Muito obrigado pela companhia. O pessoal que se liga com a gente, né? É, o Catarina também está nos ouvindo. A dona Clici, bom dia, obrigado pela audiência lá na lancheria do Aco, né? Nas margens da 324, 470 em nossa cidade. Pessoal da Chapeação também aí que está nos ouvindo, do Nico Nus, muito obrigado pela companhia. Cidinho, levanta e vai já trabalhar. Né? Olha só a hora, 5 horas e 28 minutos, agora 5h28, a temperatura beirando zero grau aqui no centro da cidade. Obrigado pela audiência, obrigado pela companhia. Quinta-feira de 21 do mês de maio, neste ano de 2026. Obrigado pelo carinho, obrigado pela audiência. Grande abração, gente boa. Vamos trazendo quem agora, Precisinho? Os Bertuzzi, que linda é minha terra. É isso, não? A saudade e a tristeza? Hã? A saudade e a tristeza. Sabe quem que pediu? O Polaquinho, né? Polaquinho, um abraço pro Polaquinho, tá ligado conosco lá no bairro Basalto. Obrigado, turma aí do bairro Basalto. Grande abração para vocês, tá ok? 5 horas e 28 minutos da manhã, recordando os velhos tempos. Então, gente boa, vamos trazendo quem agora, Precisinho? Os Bertuzzi, que linda é minha terra? É isso, não? A saudade e a tristeza? Hã? A saudade e a tristeza, sabe quem que pediu? O Polaquinho, né? Polaquinho, um abraço pro Polaquinho, tá ligado conosco lá no bairro Basalto. Obrigado, turma aí do bairro Basalto. Grande abração para vocês, tá ok? 5 horas e 20

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1: 5:41.
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Pois é, meus amigos, olha a hora certinha para você que está ligado. Agora são 5h42 da manhã, é telefone que toca de um lado, telefone que toca do outro, é bom, é o mensageiro que entra as mensagens, é o zap que está tocando, pessoal nos ouvindo em todas as comunidades. Quero mandar um abraço para o seu Sustiço, que está nos ouvindo aí na Fazenda Pratinha. Muito obrigado pela companhia. O Ivo, a dona Iracema Grisa, também está nos ouvindo. O Ad Cervelim, obrigado pela audiência lá na comunidade de Vila Flores. Muito obrigado pela audiência. Falando em Vila Flores, nós vamos ter a festa de Nossa Senhora de Caravaggio aí na comunidade de Vila Flores no próximo dia 24. Mas no dia 26 estaremos transmitindo uma celebração de missa lá na comunidade de Caravaggio às 13h30 da tarde, no dia 26 agora de maio. Na semana que vem, né? Na semana que vem. E nesse final de semana, vamos ter a festa de Caravaggio lá em Vila Flores e a festa de Caravaggio aqui também, na comunidade do povoado Cola, e também a grande festa da padroeira da Diocese de Caxias do Sul, que será lá no Santuário de Caravaggio, na cidade de Farroupilha. Nosso abraço aí, muito obrigado pela companhia. Falando em Caravaggio, nosso bom dia ao Padre Mauri, que está nos ouvindo aí, né? E a todos que estão nos acompanhando, nosso muito obrigado a todos os padres aqui da nossa cidade, da nossa região. Bom dia, bom dia, bom dia, bom dia, de coração mesmo. 5h43, 5h43. Olha, em Nova Prata tá frio, minha gente. Estamos aí quase a 0 grau, é uma temperatura bastante baixa, né? Bastante sentida aí pela população, mandando um bom dia também ao nosso taxista, motorista de ônibus, empregada, vigilante, nosso irmão lavrador, o caminhoneiro, né, que está transportando o progresso do Brasil. Obrigado aí pela audiência, obrigado aí pela companhia. Minha gente, para esta grande festa aí no povoado Cola, nós temos os festeiros aí que estão vendendo os ingressos, estão vendendo também carne no sábado, estarão vendendo carne e mondongo, e além de vender, estarão servindo aí também no sábado e no domingo pela manhã junto ao salão. Os telefones do Nelson Vazata é o 999-27-8713, do Claudio Miro Koproski é o 996-07-8890, e do Arthur Runcato, que também é festeiro, é o 996-33-1495. Esses são os telefones de contato que o pessoal tem aí para, então, obter maiores informações. Também nós estamos comunicando que tivemos o falecimento do Idílio Prokoski, né? Ocorrido no dia de ontem, né? O velório está na Capela Santa Cruz, começou ontem às 19h30 e foi até a meia hora, né? E hoje das 6 até às 10 da manhã desta quinta-feira, e depois será transladado para a comunidade de Santo Isidoro, onde será sepultado. A esposa Elida Maria Bolzan, o Elida, né? E o filho Túlio Bolzan Prokoski, juntamente com os familiares, comunicam então o falecimento de Edílio Prokoski, 68 anos de idade, e está sendo velado aí na comunidade da Santa Cruz, e o sepultamento será na comunidade Santo Isidoro, da linha General Osório, em nossa cidade. Informação é da funerária Dec Giovanni. A hora é certinha, 5h46 da manhã, 5h46, tá frio, tá 0 grau em nossa cidade. Bom dia aí pro Ad Cervelim, também está nos ouvindo lá em Vila Flores. Salute, salute, salute, salute, salute, amigo. E a tutti que Deus nos escutar, tá anca el nostro bom dia, né? Bom dia e um estrucão a cada um. Justo? Vamos de música então, Precisinho, quem é que chega agora? O Enio Medeiros, que hoje está de aniversário, inclusive, né? O Enio Medeiros está completando mais um ano de vida. E temos gente aí que completa mais um ano de vida. O Jorge Augusto Possegnini, aqui de nossa cidade, está completando mais um ano de vida. O Ronei Dalbacta, também completando mais um ano de vida. O Romildo
Piacisque também está completando mais um ano de vida. Nosso querido José Oscar Rigão, um abraço, José. Foi patrão do Querência do Prata, do CTG, não só por um ano, mas por mais anos, né? Tem sempre uma participação efetiva, e nosso muito obrigado aí pela companhia, muito obrigado pela audiência, está nos ouvindo aí na área industrial 2, em nossa cidade. José Oscar Rigão, tradicionalista dos tempos antigos, né? Lá da nossa querida Guabiju, da nossa Querência do Prata, um grande abraço, obrigado aí pela companhia, certo? São 5 horas e 47 minutos da manhã. Dito isso, vamos trazendo música então. Enio Medeiros, Os Golpes do Conhaque.

0: Não, não, para, cara. Para. Se eu tivesse que dar um presente pra sogra, eu ia dar Amor à Cruzeira, o Diabo Loiro e outros tantos da Tropilha da Floresta.
1: Mandar um abraço pro Paulinho Ferreira lá em Veranópolis, tá ligado com a gente. Muito obrigado pela companhia, muito obrigado pela audiência, né? Dizendo que está tudo certo, só que tá frio, né? Uma cerração aí em Veranópolis, mas tá ligadinho com a gente nas margens da 470. Um abraço, meu amigo velho. 5 horas e 52 minutos, Paulinho Ferreira.

Gilberto Gomes aí cantando Tapera, Velha Tapera. Um abraço pro Naldo Moraes aí, tá ligadinho também. Bom dia! Ah, um abraço aí. Obrigado, obrigado. Tá tudo certo. 5h53 da manhã.

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2: 6:01.
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12: Olha, hora certinha, minha gente, agora são 6:04 da manhã, fria, gelada, de sua quinta-feira. Estamos no dia 21 de maio deste ano de 2026. Vamos acordando, meu povo, mandando um bom dia aí também pro Titano, que está ligadinho conosco, né? Conhecido Titano. Um abraço aí. 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Pessoal que está transitando aí pela 324-470, bom dia, obrigado pela audiência. Paulinho Ferreira, muito obrigado aí pela audiência lá em Veranópolis. Diz que tem uma neblina bastante forte, né? Também um bom dia aí para o seu Clóvis, na refrigeração Rigo, que está ligadinho conosco, não? E um bom dia aí também para o Valdair, que está ligado com a gente, filho do saudoso Nego, né? Um abraço para a Rose aí que está nos ouvindo e um abraço para o Valdair. É, bom dia, bom dia, bom dia. Bom dia, Mauro Mione, tudo certinho? Tudo certo, né? Ciro Espanhol está lá no Gogó da Onça, acompanhando a programação da Prata. E também um bom dia aí para o Dirceu Borsato, que está nos ouvindo lá no seu rancho, acompanhando a programação da Prata, beleza? Na Bento Gonçalves, logo mais, estará mandando sempre aquela mensagem de carinho, né? E um abraço aí para o Simão Carr, tomando um cafezinho. Claudio Miro Kuproski, bom dia. Um abraço aí também para o Claito Rigo, está sempre ligado aí na sua empresa. E o Renato, lá na cidade de Casca. Obrigado aí pela audiência. Vitor Pandolfo está indo já para a chácara, aí, ouvindo a Prata FM 91.5. Valeu, gurizada! Quem é que está chegando agora, Precisinho? Baile Campeiro, vamos trazendo aí o Grupo Cordiona e a hora certinha, 6:06 da manhã.

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2: 6:15.
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Muito bem, meus amigos, e a hora certinha para você que está ligado, agora 6:17 da manhã, 6:17, acorda meu povo, né? Olha, no próximo dia 25 nós teremos a grande celebração de missa de Ação de Graças lá na comunidade de Caravaggio de Vila Flores. Estamos convidando a todos aí para sintonizarem a Prata FM. Estaremos transmitindo ao vivo a partir das 15 horas lá na comunidade de Caravaggio em Vila Flores. Mandar um abraço, um bom dia à turma aí que estão sempre ligados, sempre acompanhando a programação da Prata, nos dias normais, nos finais de semana.

mandar um bom dia aos amigos aí também da Cotraíbe, né? Cotraíbe, Cooperativa de Transportes, também o nosso bom dia à MA Ferramentas aqui de Nova Prata, na Flores da Cunha 814. Quero agradecer também o pessoal da Arma Sul Camp, Caça e Pesca, Fruteira do Névio Carbonera, da Dona Maria, Fruteira do Danilo Carbonera, a Santa Mônica ali na saída para Protásio, a Diferença do Denis Carbonera, Roupas Finas, ali na Sagrada Família, que são parceiros para esta transmissão da celebração da Missa de Ação de Graças no próximo dia 26, semana que vem, terça-feira, na semana que vem, na comunidade de Caravaggio, ali em Vila Flores. Um abraço à família Missolo também que estão nos ouvindo aí, nos acompanhando, a todas as famílias aí que residem aí na comunidade de Caravaggio de Vila Flores, preparando a grande festa que é neste domingo, dia 24, né? Tá certo? 6h18, 6h18 e meio. Vamos em frente, vamos seguindo. Quem é que chega agora, Percizinho? Marquinhos Vieira, Tropeando Lembranças. É isso? Nosso querido Marquinhos Vieira, lá da André da Rocha, radicado aqui em Nova Prata, da Dimeve, né? Nos ouvindo sempre. Um abraço pro Paulo, pro César, toda a turma aí que está nos ouvindo todas as manhãs, todas as tardes, acompanhando a programação da Prata. É o campeiro que gosta da música gaúcha, da música chucra, do nosso Rio Grande. Tropeando Lembranças, Marquinhos Vieira.

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1: Ah, tinha aquela costela. Nem vou falar mais nada. Fala aí, costela, deixa eu dar uma dançadinha mais com essa morena.
0: É.
1: Deixa eu pegar assim na costela.
0: Então eu vou puxar o fole aí pra tu dançar com a morena, Sérgio Reis. Vamos lá!
1: Segura!

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1: 6:31.
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4: Muito bem, amigo velho, confira comigo a hora certinha para você que está ligadito no mais. Muito obrigado pela companhia, são 6:35. Olha, estamos convidando meus amigos, em nome da Fruteira Carbonera, da Dona Dileta, em nome da Aymara Artefatos de Cimento, Bar do Paraíba, Pallet Pratense, né? Boito Plataformas e também em nome da Mecânica Cassol, para a 26ª Romaria de Nossa Senhora de Caravaggio, no povoado Cola. Dia 21 começa hoje, né? O tríduo preparatório para esta grande festa de Nossa Senhora de Caravaggio. Hoje à noite nós temos a primeira noite do tríduo, amanhã, sexta-feira, a segunda noite, e no dia 23, no sábado, a terceira e última noite, sempre às 20 horas. No dia 24, às 9 da manhã, haverá procissão, saindo da gruta Nossa Senhora de Lourdes, com bênção dos veículos. Às 10h30, a celebração da Missa Campal será transmitida pela Prata FM. Ao meio-dia, o almoço e à tarde, diversões. Haverá venda de churrasco, né, e mondongo no sábado e domingo, e também será servido os festeiros, juntamente com a comunidade. O Nelson Vazata, Claudimiro Koproski e Arthur Roncato estão convidando para esta grande festa. 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Um abraço aí então à turma que estão comandando este grande evento, que é a 26ª Romaria de Nossa Senhora de Caravaggio, no povoado Cola, em nossa cidade. 6:37 da manhã. Delegado Percezinho.

0: 6:44.
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3: Muito bem, meus amigos, e a hora certinha, agora são 6:47. 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Quero mandar um abraço para o Joãozinho, taxista, que está sempre ligado conosco, e a todos os taxistas aqui de Nova Prata. Muito obrigado pela companhia. Bom dia lá para o Gerson Vivão. Mais uma vez, um bom dia lá para o Palito, né, que está ligadinho com a dona Fátima, tomando matezito no mar, nos ouvindo, nos acompanhando. E também o Marcir Guedes, bom dia. Precisou de lenha 997060838 em nossa cidade. A todos, o nosso abraço, nosso agradecimento, nosso carinho, desejo de, e claro, uma ótima quinta-feira, hoje já 21 do mês de maio, deste ano de 2026. Vem aí na sequência o Jornal da Manhã, e nós vamos trazendo, recordando a querência, Precisinho, presença do José Cláudio Machado. 17 horas estaremos de volta com Roda de Chimarrão. A todos, o nosso bom dia!

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9: Olá, muito bom dia! Está no ar mais uma edição do nosso Jornal da Manhã pela Rádio Prata Serra 91.5, 7 horas em ponto, dia 21 de maio de 2026. 6 graus a temperatura em Nova Prata. O dia amanheceu hoje sem aquela cerração de ontem, né? A previsão era para estar um pouquinho mais frio. Mas não sei se é a sensação, não é mesmo, Jonas? Mas parece que hoje tá um pouquinho mais ameno. E, na verdade, não tá tanto, não. Porque tá 6 graus, ontem era 3.
10: Não, o frio é psicológico, né? Eu só tô tentando... Ainda não vi ninguém que gosta do frio se rolar ali, que nem ontem de manhã nos paralelepípedos.
9: Legal. Então tá tudo certo. 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E aí, Jonas, conta pra gente o que tem hoje no Jornal da Manhã.
10: Hoje nós vamos conversar com o Jonas da Ubermag, que nada melhor do que uma noite bem dormida, né, Sabrina?
9: Com certeza.
10: Também teremos o deputado Guilherme Pazin para falar sobre o parecer favorável ao projeto de reajuste anual da saúde para hospitais e também para prefeituras. Aqui nos estúdios nós teremos o secretário de Urbanismo e Mobilidade Urbana de Nova Prata, o Evandro Frigo, para falar sobre a campanha Poste Limpo que está acontecendo em Nova Prata. Também, na série hoje de entrevistas reservado aos partidos políticos, nós teremos o partido, o MDB, o Movimento Democrático Brasileiro, com o presidente Dolmes Frari, aqui nos estúdios da Rádio Prata.
9: Essas e outras informações você vai conferir na edição de hoje do Jornal da Manhã.
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10: Hoje, dia 21 de maio, é o Dia da Língua Nacional e do Profissional de Letras. O santo do dia é Santo André Bóboda. O dia 21 de maio na história. Em 1851, é abolida a escravidão na Colômbia, no governo do general José Hilário Lopes. Em 1878, é fundada a cidade de Torres, no litoral norte do Rio Grande do Sul. Em 1904, é realizado em Paris o primeiro Congresso da FIFA. Em 1919, a Câmara dos Representantes norte-americana autoriza o voto feminino. Em 1950, um terremoto destrói a maior parte da cidade peruana e causa a morte de uma centena de pessoas. Em 1960, o embaixador brasileiro consegue em Washington um empréstimo de $47 milhões ao Brasil. Em 1968, 10 milhões de franceses fazem a maior greve da história do país. Em 1977, morre o político e jornalista Carlos Lacerda, dono do jornal Tribuna da Imprensa e considerado um dos maiores opositores de Getúlio Vargas. Em 2003, um terremoto no norte da Argélia mata mais de 2 mil pessoas. Em 2018, foi iniciada a greve dos caminhoneiros, que resultou no desabastecimento de alimentos, medicamentos e combustíveis pelo Brasil. Frase do dia: o futuro não é o que tememos, mas sim o que ousamos. Carlos Lacerda.
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11: Caros ouvintes, hoje falaremos sobre a centelha divina. Somos todos filhos de Deus e temos uma natureza divina, uma parte de Deus que habita dentro de nós. Esta é a nossa fonte pessoal de poder, o nosso elo com o Criador. Os católicos chamam de centelha divina. Os hindus descrevem como o ser que habita o coração. Os budistas chamam de natureza búdica e os judeus de Neshama. Os esotéricos ensinam que existe uma chama trina no coração, representando o poder do Pai, a sabedoria do Filho e o amor do Espírito Santo à nossa disposição. As pessoas têm dificuldade em aceitar que Deus viva dentro delas, porque, quando precisam solucionar os problemas, procuram Deus fora, em vez de acessar o poder interior. Não importam as barreiras, nós temos uma centelha divina, linda e eterna, viva e atuante, à nossa disposição, para nos proteger, direcionar e suprir de todas as carências e trazer respostas rapidamente para todas as questões.
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9: Governo lança Cadastro Nacional de Agressores, um banco de dados que reúne informações nacionais sobre condenados por crimes como feminicídio e estupro.
10: Reforço de ar polar e nuvens trazem frio o dia todo nesta quinta-feira.
9: Anvisa interdita lote de repelente contra insetos.
10: Governo do Rio Grande do Sul entrega 47 novas viaturas para a Brigada Militar e Polícia Civil em 35 cidades.
9: Estado antecipa ações de defesa civil diante da previsão de El Niño intenso em 2026.
10: Autorizadas obras de recuperação da Rota do Sol entre Caxias do Sul e Lajeado Grande.
9: Conselho Monetário Nacional regulamenta a nova linha de crédito para motoristas de aplicativos e taxistas. Essas e outras informações você vai conferir na edição de hoje do Jornal da Manhã, que conta com o apoio de Viva Farma Farmácias Ter Empréstimos, Loja Gente Nossa, Empório de Confecções e JB Mix.

0: Obrigado.
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2: 7:11.
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17: Olá, querido ouvinte, estamos de volta com o Jornal da Manhã, nesta manhã de quinta-feira, 21 de maio de 2026, agora 7h17, 5 graus, a temperatura tá baixando, Jonas. Tava 6, agora tá 5.
18: Eu acho que é o teu termômetro.
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17: O Rio Grande do Sul acorda com sol e nuvens nesta quinta-feira, mas a nebulosidade deve aumentar no decorrer das horas. O tempo fica nublado ou encoberto em boa parte do território gaúcho, ao menos em parte do dia. A madrugada seguiu gelada com novas marcas negativas e previsão aí de geada em vários municípios. Daqui a pouquinho a gente vai saber. O menor índice ficou em Ausentes, com menos 2 graus, seguido de Vacaria, Lages e Santa Rosa, com 1 grau. O frio será mais acentuado nas áreas de maior altitude da metade norte, onde o tempo fica mais aberto antes da formação de nuvens baixas e nevoeiros em alguns pontos. Com maior nebulosidade durante o dia, as temperaturas sobem menos e a tarde será fria na maior parte do estado, com apenas 12 a 15 graus de máximas na maioria das cidades. Na capital gaúcha, as temperaturas devem chegar a 16 graus. Mas a gente vai saber certinho as temperaturas com o Jonas. Conta aí.
18: Eu, parecendo a Maju Coutinho. Espera aí que agora sim, hein?
17: Porto... Só faltou a calça pantalona.
18: E se eu te contar que o meu sistema travou novamente. Olha que maravilha. Em Porto Alegre, a mínima hoje é de 8 graus e a máxima de 16. Em Caxias do Sul, a mínima de 6 e a máxima é de 12 graus. Em Bento Gonçalves, a mínima de 5 graus e a máxima de 12. Aqui em Nova Prata, tá na temperatura certa o teu relógio. A mínima de 5 e a máxima é de 13 graus. Em Passo Fundo, a mínima de 5 graus e a máxima de 14. Em Vacaria, a mínima de 4 e a máxima de 12. Ali na mais linda e mais cheirosa, Protásio Alves, a mínima de 5 graus e a máxima de 13. Em São Jorge, a mínima de 4 graus e a máxima de 13 graus. Em Nova Bassano, que vai ter o estrunfo de final de semana, né? A mínima de 5 e a máxima de 13 graus. Na mais linda André da Rocha, a mínima de 4 e a máxima de 13 graus. Já em Vista Alegre do Prata, a mínima de 5 e a máxima de 13. Agora nós vamos dar um salto lá para São José dos Ausentes. Isso, se a temperatura me permitir aqui. Em São José dos Ausentes, a mínima de 4 graus e a máxima de 11.
17: É, a friaca tá estabelecida e deve aí ficar mais frio ao longo do dia. Então, hoje vai ser um pouquinho diferente dos demais dias, né? Em vez de começar o dia mais frio, vai ficando ao longo da semana aí. Nós seguimos por aqui com os indicadores agropecuários.
19: Indicadores agropecuários com Diego Brião. Soja.
20: Os contratos futuros de soja com vencimento em julho registraram queda nos Estados Unidos na quarta-feira. Na Bolsa de Chicago, a cotação era de $11.99 por bushel ao final do dia, valor no mercado físico no Brasil por saca de 60 quilos. Estado do Mato Grosso, cidade de Rondonópolis, R$114,70. Paraná, Marechal Cândido Rondon, R$111. Bahia, Luiz Eduardo Magalhães, R$113. E Rio Grande do Sul, não me toque, também R$113 por saca de 60 quilos.
19: Milho.
20: Valores no mercado físico, por saca de 60 quilos. Paraná, Marechal Cândido Rondon, R$ 54,00, valor em estabilidade na comparação com a cotação anterior. Mato Grosso Rondonópolis, R$ 52,10, também em estabilidade. E Goiás Jataí, R$ 56,00, em estabilidade.
19: Boi gordo.
20: Em São Paulo, na B3, os contratos com vencimento em maio eram negociados ao final da quarta-feira a R$344,35 por arroba. Houve queda de 0,01% no dia. Boi à vista, Mato Grosso, Rondonópolis, R$339 por arroba.
19: Café.
20: Os contratos futuros de café arábica com entrega prevista para julho terminaram a quarta-feira em Nova York, nos Estados Unidos, em queda. A cotação era, ao final do dia, de R$1.778,09 por saca de 60 quilos. No Brasil, na B3, os contratos futuros de café arábica com entrega prevista para julho apresentaram elevação, com cotação de US$335,50 por saca de 60 quilos. Valor no mercado físico do café arábica tipo 6 por saca de 60 quilos. Minas Gerais Varginha, R$1.720. Bahia região oeste, R$1.577,50. E São Paulo Franca, R$1.700.
19: Algodão.
20: Valor do algodão em pluma por arroba, Mato Grosso Sorriso, R$129,99, valor em queda na comparação com a cotação anterior, e Bahia Região Oeste, R$137,33, em estabilidade.
19: Trigo.
20: Valor no mercado físico do trigo por saca de 60 quilos. Paraná, Marechal Cândido Rondon, R$ 68,00 em estabilidade. E Rio Grande do Sul, Nonoais, R$ 65,50, também em estabilidade.
19: Arroz.
20: Valores no mercado físico. Bahia, região oeste, R$ 75,00 por saca de 60 quilos, em queda. E Rio Grande do Sul, média estadual, R$ 60,00 por saca de 50 quilos, em estabilidade.
19: Indicadores agropecuários com Diego Brião. Produção, Agência Rádio Web.

0: 7:28.
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3: Olá, estamos de volta com o Jornal da Manhã. Seja bem-vindo você que chega agora, tá naquele cafezinho, no chimarrão, nessa manhã gelada de quinta-feira, 21 de maio de 2026. Agora 7h35, 6 graus a temperatura, tá oscilando por aqui. 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
3: E vamos conferir o que é notícia hoje no nosso estado e na nossa região. Destaque na capa de Zero Hora. Um grito pela vaga direta nas oitavas da Sul-Americana. Pavão celebra o segundo gol da vitória por 2-0 do Grêmio sobre o Palestino na Arena. Se vencer o próximo confronto, o tricolor avança ao mata-mata da competição. Então aí é a foto de capa de Zero Hora. Controle das Big Techs, decretos federais apertam regras para redes sociais e determinam fiscalização. As normas exigem a retirada rápida de conteúdo ilegal, criam canais de denúncia e buscam proteger mulheres. Empresária afirma que nunca repassou dinheiro do careca do INSS para Lulinha. É sobre o caso da Roberta Luxinger, amiga do filho do presidente Lula. Veja como vai operar o programa de crédito para condutor de aplicativo comprar carro novo. Ministério Público prevê financiamento a juros baixos. Símbolo desenhado com sangue em cena do crime intriga a polícia em Osório. Em ZH Esportes, seleção brasileira, zagueiro gaúcho Ibanez diz estar pronto para a Copa do Mundo. E show em Porto Alegre, a reinvenção elegante de Robert Plant. São os destaques de Zero Hora de hoje.
4: E em Jornal Correio do Povo desta quinta-feira, Sul-Americana, vitória para continuar na briga por vaga direta. Governo define novas regras para atuação das Big Techs no país. Comissão especial, parecer sobre o fim da escala 6x1 é adiado por entrave na regra de transição. Dados do IBGE, Brasil reduz subregistros de mortos e nascimentos a índices históricos. Exploração sexual, mulher é presa suspeita de agenciar filhas de 1 e também de 8 anos.
3: Agora os destaques do Diário Gaúcho. Carro novo mais em conta para motoristas de aplicativo sobre o programa federal que prevê financiamento a juros mais baixos. Porto Alegre, após cheia e pandemia, o centro se reinventa. Em cultura, Festival Alvo traz nomes do hip-hop. Eu sou do samba, o legado do compositor Noca da Portela. Símbolo misterioso em cena do crime, desafia a polícia em Osório. E claro, destaque para a vitória que esquentou a noite da arena. O tricolor fez 2-0 ontem. São os destaques do DG.
4: Destaques da capa do Jornal do Comércio. Rio Grande tem 13,8 bilhões de reais em novos investimentos travados. Mapa aponta oportunidades ao desenvolvimento econômico no sul e da fronteira. Universidades identificam terras raras em Caçapava e Lavras do Sul. Carne do Pampa agrega valor à produção e ganha mercados para exportação. Livramento duplicará número de free shops. Inovação, Feira Brasileira do Varejo debate vínculo de lojistas com o cliente. Minuto Varejo, Gang fechará lojas físicas e vai expor na Pompeia. Agronegócio, votação sobre revisão de dívida de produtores rurais é adiada. Indicadores, dólar comercial a R$ 5,00 e o euro comercial a R$
3: 5,81. E agora os destaques da nossa região. Em Pioneiro, contas públicas, PPP da educação infantil pode gerar déficit bilionário em Caxias do Sul. Sonho realizado, última parada antes da Copa. Nascido em Canela, Ibanês voltou ao estado nesta semana. Reconhecimento, sabores da infância. Receita familiar leva a merendeira caxiense Eva Dagmar da Rosa à final de concurso nacional de alimentação escolar. Rota do Sol IRS 437, estado autoriza obras na região. 7 dias, concerto inspirado no cinema italiano, orquestra de sopros, traz repertório com trilhas que marcaram gerações. Ambulatório de Saúde da Mulher, espaço para acolhimento, Sala Lilás, é destinada para vítimas de violência doméstica. São os destaques de Pioneiro de hoje. Você conferiu aí o que é notícia nos jornais que circulam no nosso estado e na nossa região nesta quinta-feira, 21 de maio. 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

Nota de falecimento. A funerária Deck Giovanni, juntamente com a esposa Hélida Maria Bouzan e o filho Túlio Bouzan Prokoski, com pesar comunicam o falecimento de Idílio Prokoski, aos 68 anos de idade. O velório está sendo realizado na Capela Mortuária da Santa Cruz. A cerimônia de despedida será realizada hoje, às 10 horas. Logo após, será trasladado ao cemitério da comunidade de Santo Isidoro. Com pesar, comunicamos o falecimento de Idílio Prokoski, aos 68 anos de idade. Compartilhamos os sentimentos da família enlutada e enviamos condolências. Informações da Funerária Deck Giovanni.

Nota de falecimento. A funerária Pratense, juntamente com o esposo Luiz Bristot, os filhos Amauri, Fabiane e Odineia, os netos Diogo, Bianca, Bruno e Lucas, nora Dioneia e genro César e Samuel, demais familiares e amigos, com pesar comunicam o falecimento de Lourdes Aurora Bristot, aos 80 anos de idade. O velório está sendo realizado na Igreja do São Cristóvão. O encerramento será realizado hoje às 15h30, logo após será sepultada no Cemitério da Paz, em Nova Prata. Com pesar, comunicamos o falecimento de Lourdes Aurora Bristot, aos 80 anos de idade. Compartilhamos dos sentimentos da família enlutada e enviamos condolências. Informações da Funerária Pratense.

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1: 7:48.
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6: Olá, estamos de volta com o Jornal da Manhã na Rádio Prata Serra 91.5, agora 7h50. A temperatura em Nova Prata é de 6 graus, o sol está querendo aparecer tímido porque tem bastante nuvens no céu. 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
5: Segurança Pública.
6: O Ministério Público do Estado realizou na terça-feira, 19 de maio, em Panambi, uma ação que resultou na prisão em flagrante de uma manicure investigada por manter depósito irregular, comercializar e aplicar medicamentos de uso controlado, conhecido como canetas emagrecedoras. A operação contou com o apoio da Brigada Militar, Polícia Civil e Vigilância Sanitária. Durante o cumprimento do mandado de busca e apreensão, foram constatados graves irregularidades sanitárias, risco à saúde pública e apreensão do produto mantido em condições inadequadas. A investigação conduzida pela promotoria teve início após denúncias de uma residência onde também funcionava um salão de manicure e pedicure era utilizada como clínica clandestina para venda e aplicação de medicamentos, especialmente com o princípio ativo tirzepatida. No local, os agentes encontraram produtos armazenados em geladeira doméstica, junto de alimentos e sem observância de normas básicas de higiene e controle, situação que evidenciou o risco direto aos consumidores. As apurações também apontaram que a investigada indicava prescrições, definia dosagens e estabelecia tratamentos sem formação técnica. Além disso, ela atraía clientes por meio das redes sociais e realizava aplicações no próprio imóvel. Diante das irregularidades, a mulher foi presa em flagrante pelo crime previsto no artigo 273 do Código Penal, que trata da falsificação, adulteração ou comercialização irregular de medicamentos, inclusive sem registro, procedência ou desacordo com exigências sanitárias. O promotor do caso alertou que a responsabilização criminal é apenas uma das dimensões do caso, que também envolve riscos à saúde pública e ao direito do consumidor.
7: E também, Sabrina, a Brigada Militar prendeu o homem condenado por estupro de vulnerável no município de São Jorge. A Brigada Militar, por meio da 3ª Companhia Independente de Polícia Militar, prendeu um homem com mandado de prisão na noite de terça-feira, no município de São Jorge. Após a prisão, ocorreu na área central da cidade, durante a Operação Pós-Criptos. Contra o indivíduo, havia um mandado de prisão decorrente de sentença condenatória pelo crime de estupro de vulnerável, com pena superior a 24 anos de reclusão. A ordem judicial foi expedida pela 2ª Vara Criminal de Uruguaiana. Após a prisão, o homem foi encaminhado à DPPA de Lagoa Vermelha para o registro da ocorrência. Posteriormente, ele foi conduzido ao presídio estadual, onde permanecerá à disposição da Justiça.
6: E a Polícia Civil, com apoio da Brigada Militar, prendeu também na terça-feira uma mulher de 24 anos, suspeita de envolvimento em um caso de exploração sexual das próprias filhas em Pedras Altas, na região da Campanha. A prisão foi realizada pela Delegacia de Polícia de Pinheiro Machado, sob coordenação do delegado Guilherme Nunes, em cumprimento do mandado de prisão preventiva expedido pela Vara Judicial da Comarca. Após a ação, a investigada foi recolhida ao presídio de Bagé. De acordo com a investigação, o caso chegou ao conhecimento da Polícia Civil ainda em 14 de maio. A suspeita é de que a mulher estaria negociando financeiramente as crianças. As vítimas têm 8 anos e 1 ano e 1 mês de idade. Ainda segundo a apuração policial, um homem que utilizava uma linha telefônica cadastrada na Argentina mantinha contato com a investigada. A polícia aponta que havia indícios de que a mulher buscava recompensa financeira. As crianças foram afastadas da mãe e estão sob proteção de autoridades competentes. A identidade das vítimas, é claro, é preservada por se tratar de menores de idade.
7: E a Brigada Militar prendeu um homem de 28 anos procurado pela Justiça no início da tarde desta quarta-feira, ontem, dia 20 de maio, na área central de Antônio Prado. A ação ocorreu por volta das 13 horas e 30 minutos durante a Operação Pós-Criptos. Durante patrulhamento ostensivo, os policiais avistaram o indivíduo e, como já havia conhecido de que ele possuía mandado de prisão em aberto, foi dado voz de abordagem. O homem tentou fugir correndo para os fundos de uma residência, mas acabou ficando sem saída e foi capturado. Conforme a Brigada Militar, o preso possui 3 passagens por tráfico de entorpecentes. Ele foi encaminhado ao Hospital São José para a confecção do laudo e posteriormente apresentado na Delegacia de Polícia Civil de Antônio Prado.
6: E a Brigada Militar deflagrou também ontem, quarta-feira, uma extração ilegal de cascalho no município de Davi Canabarro. A ação ocorreu após o recebimento de denúncia e contou com análise de imagens históricas da plataforma Google Hair Pro. Conforme a Brigada Militar, os policiais constataram que a atividade de extração na área teria iniciado em 2019, junto com a supressão de vegetação nativa pertencente ao bioma Mata Atlântica. Durante a vistoria no local, foi flagrada a máquina carregadeira em operação. Também foi verificada intervenção em área de preservação permanente, caracterizada pela presença de curso hídrico. Com uso de equipamentos de GPS, os policiais realizaram medição da área e, em comparação com imagens da plataforma Google Hair, identificaram que a extensão total da extração corresponde a aproximadamente 8.500 metros quadrados. Segundo o representante do município, o cascalho era destinado à manutenção de estradas e obras, porém não havia licenciamento ambiental para atividade nem autorização para supressão de vegetação nativa. Diante dos fatos, foi confeccionado o boletim de ocorrência, a área foi embargada e a máquina utilizada na atividade foi apreendida.
7: E o município de Garruchos, no noroeste do Rio Grande do Sul, registrou o primeiro caso de vicaricídio no estado, conforme confirmou a delegada Valesca, diretora da Divisão de Proteção e Atendimento à Mulher de Porto Alegre. O caso ocorreu no domingo, dia 10 de maio, e teve como vítima Carla Giovana Siqueira Duarte, de 15 anos. Segundo a investigação, Jackson Machado Borges, de 35 anos, foi indiciado por vicaricídio pela morte da enteada, filha da sua companheira. O crime é caracterizado pelo assassinato de pessoas próximas, com o objetivo de causar sofrimento psicológico à mulher. Conforme a Polícia Civil, o investigado vivia com a vítima e a companheira e outras três crianças. Antes do crime, ela teria retirado as crianças do local. A mãe da adolescente não estava na residência no momento ocorrido. Ainda conforme a investigação, o casal estava em processo de separação, embora continuassem morando no mesmo imóvel, e não havia a medida protetiva em vigor. Após o crime, o investigado fugiu utilizando um veículo pertencente à Prefeitura de Garruchos, também sendo indiciado pelo furto do carro. Ele segue preso no presídio estadual de São Borja. O espaço permanece aberto para manifestações da defesa do investigado.
6: E a Polícia Penal do Estado está participando da 11ª fase da Operação MUTI, iniciada nesta semana em todo o país. A ação é coordenada pela Secretaria Nacional de Políticas Penais e tem como objetivo retirar celulares e outros ilícitos das unidades prisionais. A ofensiva também busca enfraquecer a atuação de organizações criminosas dentro e fora dos presídios, interrompendo comunicações ilícitas que podem influenciar a prática de crimes nas ruas. Presente em todas as fases da operação, o Estado atua de forma integrada com o órgão federal responsável pelo sistema prisional. A nova etapa teve início na segunda-feira e ocorre ao longo de toda a semana nas unidades federativas. No Rio Grande do Sul, duas unidades já passaram por revistas essa semana. Na segunda-feira, a Penitenciária Modulada Estadual de Montenegro. Na terça, foi a vez da Penitenciária Modulada Estadual de Charqueadas.
7: E também os motoristas que utilizam a RS-122 devem ficar atentos nesta quinta-feira. A concessionária responsável pela rodovia realizará novo bloqueio total no quilômetro 69, nas proximidades do viaduto Torto, em Caxias do Sul, para a detonação de rochas nas obras de duplicação do contorno norte. A interrupção ocorrerá nos dois sentidos da pista a partir das 10h30, com a detonação prevista para as 10h35. A expectativa é de que o trânsito permaneça bloqueado por cerca de 10 minutos, período necessário para a realização da operação limpeza e também a liberação da via. Segundo a concessionária, toda ação seguirá os protocolos de segurança e as normas técnicas exigidas. O cronograma, no entanto, poderá sofrer alterações conforme as condições climáticas e operacionais no momento da detonação. A orientação é que os motoristas programem seus deslocamentos com antecedência e, se possível, utilizem rotas alternativas para evitar o congestionamento no trecho.
6: O governo do estado entregou ontem 47 novas viaturas à Brigada Militar e Polícia Civil. O ato foi realizado em frente ao Palácio Piratini, em Porto Alegre. A nova frota reforça a segurança pública em 35 cidades gaúchas. O investimento é superior a 14 milhões e conta com recursos do Programa de Incentivo ao Aparelhamento da Segurança Pública, o Fundo do Plano Rio Grande, Fundo Nacional de Segurança Pública, Fundo Estadual de Segurança Pública e Convênio Carnaval. Durante a entrega, o governador afirmou que os investimentos em segurança fazem parte de uma política permanente de fortalecimento das forças policiais no estado. Além das viaturas, o governo apresentou nova estrutura de apoio operacional para as forças de segurança. Ao todo, estão sendo adquiridos 4 conjuntos de motorhomes, cada um composto por 3 unidades que serão utilizados em operações de enfrentamento à criminalidade e em ações de resposta a eventos climáticos. Os veículos são equipados com dormitório, chuveiro, cozinha, lavanderia e sala de operações, oferecendo melhores condições de permanência e atuação das equipes em áreas distantes e de difícil acesso.
7: E também o Estado abre edital para concurso da Polícia Penal com 213 vagas. O governo do Rio Grande do Sul está com as inscrições abertas para o novo concurso da Polícia Penal, que oferece 213 vagas imediatas e também formação de cadastro reserva. As oportunidades são para cargos de Polícia Penal, analista técnico, com salários e requisitos variados conforme a função. As inscrições seguem até o dia 12 de junho e devem ser realizadas pelo site da Fundatec. As provas objetivas estão marcadas para o dia 9 de agosto de 2026. Entre as vagas disponíveis, 84 são para policial penal, cargo que exige ensino superior completo e em qualquer área e CNH categoria B. Já para analista de polícia penal, são 121 oportunidades distribuídas em diversas áreas de formação, como direito, psicologia, serviço social, engenharia, administração e enfermagem. O cargo de técnico administrativo conta com 8 vagas e exige ensino médio completo. Os valores das inscrições variam conforme o nível de escolaridade, R$ 282 para os cargos de nível superior e R$ 124 para o cargo de nível médio. O processo seletivo poderá ter até 4 etapas, incluindo prova teórica, teste físico, avaliação psicológica e investigação da vida pregressa, dependendo do cargo pretendido. A realização do concurso ocorre após a aplicação do quadro da Polícia Penal, autorizada pela legislação que criou o Estatuto da instituição no Estado.
6: E o presidente Luiz Inácio Lula da Silva sancionou ontem 3 projetos de leis que endurecem regras para proteção a mulheres vítimas de violência doméstica. Entre as medidas estão a criação do Cadastro Nacional de Agressores e o afastamento do agressor do lar. Os projetos foram assinados durante evento no Palácio do Planalto em alusão aos 100 dias do Pacto Brasil entre os 3 poderes para o enfrentamento do feminicídio. Os textos ainda serão publicados no Diário Oficial da União. A previsão é que ocorra ainda nesta quinta-feira. Então, os projetos sancionados são a criação do Cadastro Nacional de Agressores, o afastamento do agressor e os reforços na proteção das vítimas. Agora são 8 horas 4 minutos. A temperatura em Nova Prata é de 6 graus, o sol surge por aqui. 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
1: 8:08.
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11: Olá, estamos de volta com o Jornal da Manhã, nesta manhã de quinta-feira, 21 de maio. Seja bem-vindo você que chega agora, 8:11. O tempo é bom em Nova Prata, o sol brilha lá fora, agora faz 6 graus a temperatura em Nova Prata. 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
11: A madrugada desta quinta foi marcada pelo frio de renguear Cusco, como diria o ditado popular aqui no estado. Às 5:30 da manhã, os termômetros registraram menos 0,8 graus em Getúlio Vargas, na região norte, com a marca registrada pelo Sistema de Monitoramento e Alertas Agroclimáticos Esse é o terceiro dia consecutivo que o estado registra mínimas negativas. Ontem, a menor foi marcada em Santana do Livramento, na fronteira oeste. Em Nonoá e também na região norte, o IMET registrou a marca de 0 graus por volta das 5 horas da manhã de hoje. Em Porto Alegre, também a mínima foi registrada baixa, 9,7 graus. A marca foi observada pela estação do IMET no Jardim Botânico. De acordo com a Climatempo, em razão da circulação de umidade pelo estado, há possibilidade de maior nebulosidade em quase todas as regiões ao longo do dia. Esse cenário favorece sensação térmica mais baixa, principalmente nas áreas litorâneas e metade leste do estado. A tendência é de continuidade de tempo firme no Rio Grande do Sul para amanhã e sábado, com chuva no domingo. Mas vamos conferir agora o tempo e as temperaturas em Nova Prata. Hoje, mínima de 5, máxima de 13 graus. Sol com muitas nuvens durante o dia, períodos de céu nublado, assim como à noite. A sensação térmica fica em torno de 4 a 8 graus. O pôr do sol ocorre às 17h40. Não há previsão de chuva. Umidade relativa do ar, 94%. Os índices de raios ultravioletas estão altos, proteja-se. A qualidade do ar é bom, mas também há alto risco para gripes e resfriados. Em função, né, do tempo instável, elevam-se esses riscos e a umidade do ar está adequada. Amanhã, sexta-feira, mínima de 4, máxima de 15, sol com nuvens durante o dia e períodos de céu nublado. No sábado, mínima de 9, máxima de 18, dia de sol e nuvens à tarde, porém sem chuva. Já no domingo, as temperaturas sobem um pouquinho mais, porque vem a chuva, mínima de 10, máxima de 19. Então, sol com aumento de nuvens de manhã e pancadas de chuva à tarde e à noite, o tempo volta a ficar aberto. Porém, o início da semana também será marcado por chuva, na semana que vem. Agora 8 horas 15 minutos. Nós vamos para mais um breve intervalo. Na sequência, voltamos com a utilidade pública.

0: 8:18.
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5: Estamos de volta com o Jornal da Manhã na Rádio Prata Serra 91.5, agora 8h21, a temperatura é de 6 graus, o sol apareceu. 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
6: E as vagas de emprego disponíveis no Cine Nova Prata para esta semana. Ferreiros, carpinteiros e ajudante para a construção da nova ponte André da Rocha, a Nova Prata, lavador de peças, líder de lubrificador industrial, instalador de câmeras de segurança, técnico em segurança do trabalho, auxiliar de produção em fabricação de móveis do sexo masculino com experiência em máquinas industriais, estoquista em mecânica automotiva, soldador SMIG, operador de forno e auxiliar de produção em fabricação de alimentos, Magaref, torneiro mecânico, serviços gerais em redes elétricas, auxiliar montador e montador eletricista, cozinheira e auxiliar de cozinha industrial, auxiliar de cozinha em restaurante, auxiliar de limpeza em restaurante, atendente projetista em loja de móveis, atendente em padaria, auxiliar de produção em funilaria, auxiliar de produção na fabricação de pré-moldados em concreto, serviços diversos para empresa de Veranópolis, costureira em confecções para o turno integral e também para o turno da tarde, auxiliar de corte em confecções, atendente vendedora, atendente em farmácia, porteiro industrial, cuidador de idosos, pintor em alumínio e serviços gerais com gado de leite. Mais informações pelo nosso site radioprata.com.br.
5: E tem oportunidade também de emprego aí nas lojas Por Menos, para auxiliar de loja, atendimento e vendas. Se você é comunicativo e gosta de gente, busca crescer profissionalmente, então é uma oportunidade. Os requisitos são ter 18 anos, ensino médio completo, interesse em crescimento profissional e disponibilidade de horário, com vários benefícios. É só entregar um currículo aí na loja Por Menos de Nova Prata. A Prefeitura de Cotiporã também contrata e auxiliar de saúde bucal. As inscrições finalizam amanhã, então, junto à Unidade Básica de Saúde e Assistência Social. Também há oportunidades de emprego no Hospital São Peregrino Laziosi, em Veranópolis, para supervisor de manutenção, auxiliar de farmácia, higienizador e técnico de enfermagem. Agora 8 horas 24 minutos, 6 graus a temperatura, vamos para mais um intervalo. Na sequência, voltamos com a Agenda Cultural.
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8: 8 horas e 26 minutos.
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2: Olá, estamos de volta com o Jornal da Manhã na Rádio Prata Serra 91.5, agora 8 horas 31 minutos, 7 graus a temperatura. 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
2: Atenção, você que busca aí eventos para essa semana, para esse final de semana. A partir de hoje, acontece então o Festival de Música na Infância em Nova Prata. É na casa do idoso Monsenhor Zanettini, com entrada gratuita para criançada. Inscrições e informações aí de toda a programação você pode conferir no arroba Festival de Música na Infância. E a programação está repleta de coisas boas. Iniciando às 9 da manhã hoje com Nélio Spré, As Aventuras da Terra Gaúcha. Às 19 horas tem oficina para educadores com Nélio Spré, fórmulas lúdicas, musicais e literárias impulsionando o letramento. Amanhã tem mais programação e a gente vai trazendo por aqui. Lembrando que a entrada é gratuita desde que ocorra, então, a inscrição. Também inicia hoje o segundo Festival do Estrúfule no Centro Municipal de Eventos de Nova Bassano, com entrada gratuita. O início às 19h30 desta quinta-feira, com abertura oficial, então, da segunda edição do festival. Às 20 horas, espetáculo de abertura com Avenoba. E às 20h30, show com a banda The Travels. Muita coisa bacana vai estar rolando aí em Nova Bassano. E é claro, né? Com muito estrúfule para aquecer esse friozinho. O festival vai até o domingo. Também acontece em Veranópolis a partir de hoje até o domingo, a 7ª festa La Cucagna, no Salão da Gruta Nossa Senhora de Lourdes, com entrada gratuita. Vai ter reza do terço em italiano e polonês, missa em italiano, o concurso do melhor polenteiro, agroindústria familiar, shows, passeio de tuk-tuk, encontro de gaiteiros, campeonato de bisca, oficina técnica da Dressa, desafio do tombo da polenta e muita comida típica. Então, hoje iniciam as programações às 17 horas, com a abertura do espaço para visitação. Às 17h45 tem a reza do terço em italiano e polonês na Gruta Nossa Senhora de Lourdes. Às 18h, recepção com o Teatro Giramundo. Depois, apresentação de André Dornelles e Fabinho, do projeto musical Eclético. Também às 19h30, a Orquestra de Sopros de Veranópolis. Amanhã, dia 22, encontro de gestantes e parceiros da Rede Bem Cuidar. Às 14 horas, na Casa da Sopa, no bairro São João Bosco, aqui em Nova Prata. Palestra, orientações, lanches e sorteio de brindes. No sábado, dia 23, das 9h30 da manhã às 19h30, no Parque Esportivo Veloprata, segunda etapa ACNP Veloprata de Arrancada, um evento que reúne aí competidores e equipes em busca do melhor desempenho do veículo e os melhores tempos do dia. Ingressos R$ 20 para você que gosta aí da velocidade.

cidade. Na segunda-feira, tem palestra entre prazos e afetos, onde a mulher se perde de si. Uma reflexão sistêmica sobre autocuidado, culpa, exaustão emocional e o lugar da mulher, com a doutora Gabriela Assunta Galli, advogada e terapeuta sistêmica. É às 19h30, no plenário do Tribunal do Júri de Nova Prata, uma realização da Comissão da Mulher Advogada de Nova Prata e de Veranópolis. Muita programação vai rolar na semana que vem e nós vamos trazendo para você aí no decorrer dos dias. Agora, 8h35. A temperatura neste momento é de 7 graus. 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
2: 8:40.
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0: Nota de falecimento. 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Compartilhamos dos sentimentos da família enlutada e enviamos condolências. 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

0: 8h55.
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0: Bom dia, amigos ouvintes da Rádio Prata Serra. Estamos de volta nesta quinta-feira, 21 de maio, e que bom ter a tua companhia para mais este momento de meditação, que tem como tema: Onde encontro Jesus? Uma mulher samaritana veio tirar água e Jesus lhe disse: Por favor, me dê um pouco de água. Evangelho segundo João, capítulo 4, versículo 7. Alguns encontros são inesquecíveis, outros, porém, frustrantes. O que define a qualidade de um encontro é com quem e para que nos encontramos. Não desejamos que os encontros terminem em briga. Pelo contrário, queremos que sejam proveitosos, deixando um desejo de reencontro. Encontramo-nos para dividir alegrias, amenizar tristezas, pedir e oferecer perdão e também para redescobrir o sentido da vida. Tudo isso acontece com a mulher samaritana que Jesus encontrou no poço de Jacó, em Samaria. Ela havia experimentado muitos encontros e desencontros, mas ainda não havia encontrado o verdadeiro sentido para viver. Sua busca só chegou ao fim quando Jesus a encontrou. Quando a mulher chegou para buscar água, Jesus lhe dirigiu a palavra, superando a rivalidade entre judeus e samaritanos, e pediu: Por favor, me dê um pouco de água. O pedido de Jesus era um convite ao diálogo. Ele estava com sede, mas a mulher estava muito mais. Na conversa, ficou evidente que Jesus queria encontrá-la para oferecer perdão e vida nova. A mulher percebeu que aquele encontro transformava sua vida. Ela estava diante do Messias, o Salvador. Jesus não a condenou como a sociedade fazia. Ele a acolheu com compaixão e a salvou. A mulher samaritana nunca teria falado com Jesus por conta própria. Foi Jesus quem tomou a iniciativa. E assim é conosco. Não somos nós que encontramos Jesus, mas ele nos encontra em suas conversas conosco, em sua palavra. Oremos. Senhor Jesus, obrigado por nos encontrares. Conversa conosco e dá-nos uma vida com sentido por causa do teu perdão. Em nome de Jesus, oramos. Amém. Convido o amigo ouvinte para estar novamente conosco amanhã, sexta-feira, neste mesmo horário. E que o bondoso Deus abençoe e guarde a todos neste dia. Até lá!
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0: Olá, querido ouvinte, estamos de volta com o Jornal da Manhã, nesta manhã de quinta-feira, 21 de maio de 2026, agora 9 horas, 5 minutos, 7 graus a temperatura em Nova Prata, nesse terceiro horário. 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E nesse momento nós vamos ao encontro da comunicação aí com o Jonas da Uber Mag Colchões. 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
0: 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E vamos de informação por aqui, o governo do Rio Grande do Sul anunciou ontem a antecipação de medidas de prevenção e proteção diante da confirmação de um cenário de El Niño intenso previsto para esse ano. A decisão foi tomada após reunião entre governador Eduardo Leite e a Defesa Civil Estadual para atualização dos prognósticos climáticos dos próximos meses. De acordo com os modelos meteorológicos apresentados, há 83% de probabilidade de que a temperatura do Oceano Pacífico fique entre 1,5 e 2 graus acima da média, condição semelhante ao fenômeno registrado em 2015 e 2016. O governador destacou que o estado está mais preparado para enfrentar possíveis eventos extremos, graças aos investimentos realizados nos últimos anos em tecnologia, monitoramento e ampliação da defesa civil. Segundo a meteorologista da Defesa Civil, Kátia Valente, o aquecimento do Pacífico ocorreu de forma acelerada. A temperatura passou de menos 0,4 graus no fim de 2025 para 0,5 em maio de 2026, indicando o início da formação do fenômeno climático. Além do Pacífico, o aquecimento anormal do Oceano Atlântico também aumenta a possibilidade de formação de frentes frias e ciclones extratropicais, o que pode intensificar os impactos climáticos no segundo semestre de 2026. Apesar do cenário de atenção, os especialistas reforçam que o El Niño isoladamente não determina a ocorrência de desastres naturais. A intensidade dos impactos depende da combinação com outros fatores atmosféricos. Como parte das medidas preventivas, o governo estadual iniciará um fluxo de governança integrada de proteção envolvendo cerca de 60 municípios considerados mais vulneráveis, com base em históricos de eventos extremos e análises técnicas de meteorologia, hidrologia e geologia. Nas próximas semanas, prefeitos dessas cidades participarão de reuniões para receber diagnósticos específicos sobre áreas de risco e alinhar protocolos de preparação e acionamento dos planos de contingência. O Estado também prevê a realização de seminários regionais com participação do governador. Outro avanço destacado pelo governo é que os 497 municípios gaúchos agora possuem planos estruturados de contingência para resposta a eventos climáticos. E o governador também assinou ontem a ordem de início das obras de recuperação da RSC 453, a Rota do Sol, e a ERS 437 na Serra Gaúcha. O investimento total das duas rodovias será de 198,6 milhões, com recursos do Fundo do Plano Rio Grande. As obras serão executadas pelo Departamento Autônomo de Estradas de Rodagem. O principal trecho contemplado é a RSC 453 entre Caxias do Sul e Lajeado Grande, com extensão de quase 60 quilômetros. As obras terão investimento de 136,79 milhões e incluem recuperação do pavimento, drenagem, sinalização e contenções em áreas afetadas pelas enchentes de 2024. Segundo o governo, este segmento integra um pacote maior de revitalização da Rota do Sol. Outros dois trechos já estão em obras, entre Lajeado Grande e Tainhas, além do percurso entre Tainhas e Terra de Areia. Com isso, a recuperação completa da rodovia terá investimento de 390 milhões. Além da Rota do Sol, o Estado autorizou o início das obras da ERS 437 entre o entroncamento com a BR-470 em Vila Flores e a localidade do Rio da Prata. O trecho contempla 9,2 quilômetros e recebe investimento de 61,8 milhões. As intervenções incluem pavimentação, reabilitação funcional da rodovia, melhorias na drenagem, nova sinalização e obras de contenção. Conforme o governo estadual, as obras fazem parte do conjunto de ações de reconstrução e infraestrutura rodoviária após os danos causados pelas enchentes de 2024. O diretor-geral do DAER, Luciano Faustino, destacou que os projetos incluem soluções mais resistentes para eventos climáticos aqui extremos. Agora são 9 horas 13 minutos. A temperatura em Nova Prata nesse momento é de 8 graus. O sol brilha lá fora. 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
6: Olá, estamos de volta com o Jornal da Manhã, 9 horas 21 minutos, 8 graus a temperatura em Nova Prata neste momento. 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Nesse momento, vamos ao encontro do Jonas, que esteve na Use Sua Audição e traz novidades.
7: Bom dia para você que está nos acompanhando aqui pelas nossas redes sociais da Rádio Prata Serra. Hoje nos encontramos aqui na Use Sua Audição e vamos conversar com a Paula Minossi. Bom dia, Paula.
8: Bom dia para todos. Acredito que esse assunto que a gente vai conversar hoje é um assunto que as pessoas têm bastante interesse, porque a gente vai falar sobre a surdez no idoso, né? E muitas pessoas acabam dizendo que não ouvir nessa idade é normal, né? É normal da idade não ouvir quando tu já está idoso.
7: Paula, a surdez no idoso não é uma doença, né?
8: Ai, com certeza, assim, é uma coisa que eu sempre, é uma situação que eu sempre deixo bem claro para os meus pacientes. A surdez do idoso não é uma doença, é uma situação natural, né, que acaba acontecendo por causa do nosso envelhecimento, assim como a gente perde a capacidade de enxergar, né, até o jeito que a gente caminha, as coisas todas vão mudando, a audição também vai perdendo a função, né, aos poucos. Então, assim, a gente costuma chamar a surdez do idoso de presbiacusia, é um nome complicado, mas presbi significa envelhecimento e acusia, audição. Então já explica um pouco, né, do porquê a gente chama a surdez do idoso de presbiacusia. E o que que acontece? Acaba que as células que a gente tem dentro do ouvido, as células ciliadas internas e externas, elas acabam perdendo a função e até morrendo. E elas que são responsáveis por encaminhar o som para o nosso cérebro. E, infelizmente, isso não tem volta. Então, assim, a gente entende, né, que é natural, que não é uma doença, mas que pode ser tratado também, né? Um problema que pode ser tratado.
7: Paula, por isso que os idosos dizem: eu escuto a voz, mas não entendo as palavras.
8: É, exatamente, porque assim, a surdez do idoso, ela tem um desenho, mais ou menos funciona assim. acomete os dois lados, os dois ouvidos, vem, acontece de forma lenta, bem devagarinho, é progressiva, ou seja, vai piorando, e também pega e, bem a região dos agudos, que é responsável pelo entendimento das palavras, entende? Então, por isso que a gente fala, não é que a pessoa escuta mais baixo, é que ela não entende, ela escuta, mas não entende, porque ela perde os pedaços das palavras.
7: Perfeito, Paula. E a perda auditiva está relacionada ao envelhecimento? Ela começa após 60 anos? Ela tem uma idade?
8: Então, hoje a gente pode dizer que depois dos 60 anos, um em cada quatro pessoas idosas, né, tem perda auditiva. Porém, a gente tem outros fatores também que aceleram esse processo do envelhecimento das células, que seria a predisposição genética ou a pessoa ficar, assim, trabalhar no ruído, ficar exposta ao ruído, né? Além de outras situações como, que podem acelerar esse processo. Não é que essas situações trazem a presbiacusia. A presbiacusia é um processo natural, mas elas aceleram muito, por exemplo, utilizar medicamentos tóxicos, ter muitas infecções, traumatismo craniano, bater a cabeça, bater essa parte perto do ouvido. A própria diabetes acelera muito a questão do processo de perder a audição.
7: Paula, explica um pouquinho para nós sobre esse sintoma do eu escuto, mas não entendo.
8: Então, a presbiacusia, a perda no idoso, ela começa principalmente nos agudos. E a região dos agudos é onde ficam as consoantes, como o z, o s, o f, o j, o s, o z, o f, o j. E é interessante, assim, porque durante o meu atendimento eu faço um teste de palavras, né? Eu falo várias palavras. E tem uma palavra que me chama muito a atenção, que eu vou tentar explicar para você que está nos escutando, como realmente atrapalha o entendimento da fala, tá? Eu falo várias palavras e entre uma delas eu falo gasto. E a maioria dos meus pacientes idosos falam gato. Porque é justamente a região onde fica o som do S, que é na região dos agudos, que já está acontecendo o processo de perda de audição. Entende? Então, assim, ó, fica muito claro, porque fica difícil de entender. Você vai perdendo parte das palavras. E, principalmente, são as consoantes, elas dão, né? Elas nos dão o entendimento da palavra. Imagina se a gente só falasse com vogais, né? Vamos dizer abacate. Vai falar A-A-E. Abacate. Então, vai perdendo esses pedacinhos do som, e realmente fica difícil de entender. Então, não adianta brigar, não adianta falar alto, gritar. A pessoa realmente está precisando tratar essa perda de audição para poder, aos poucos, poder discriminar esses pedacinhos da palavra novamente. E é todo um tratamento, é um processo, né? Nem é da noite para o dia. Por isso que a gente tem que tratar o quanto antes.
7: Paulo, eu gostaria que tu mandasse uma mensagem agora, falasse com aquela família que acha que não tem mais o que fazer com um idoso que não está com problema da audição.
8: É isso aí. Então, se você tem um idoso em casa ou está percebendo, né, porque a gente sabe que também não é só depois dos 60 anos, pode acontecer antes também, né, a questão da perda auditiva, cuidar se está aumentando o volume da TV, se está se isolando, principalmente, está fingindo que entende, mas não entende, se tem algum tipo de zumbido, tá bom? Fica de olho, porque tudo isso, hoje, a gente consegue tratar com tecnologia, com amor, com todo cuidado, né? E, gente, os resultados são maravilhosos, assim, a gente sabe disso, a gente atende isso todos os dias, e tem, sim, como ajudar esse idoso a voltar a ouvir novamente, inclusive ajudar toda a família a conversar melhor, a se entender melhor, né? E até porque acaba ficando, o idoso acaba ficando um pouco mais teimoso, né? Porque ele não entende. Você fala, repete, ele não entende, acaba não fazendo. Isso acaba gerando um conflito familiar, né? Que pode ser evitado.
7: Era isso, Paula?
8: Isso aí.
7: A você que nos acompanhou aqui pelas nossas redes sociais e também está nos ouvindo pelo FM. Paula Minosso, especialista em audição. Você pode... 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
7: 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Em audição, você pode... 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
8: 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Dá um oi para nós e que a gente tira as dúvidas de vocês e explica como é que funciona o nosso atendimento.
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0: 31 minutos.
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Olá, querido ouvinte, estamos de volta com o Jornal da Manhã, nesta manhã gelada de quinta-feira, 21 de maio de 2026. Agora 9 horas 35 minutos, 8 graus a temperatura em Nova Prata, o dia é ensolarado por aqui, mas a sensação térmica está bem gelada. 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Nesse momento, recebo nos estúdios da Rádio Prata o secretário municipal de Urbanismo e Mobilidade Urbana, o Evandro Frigo. Seja muito bem-vindo,

0: secretário.
1: Bom dia, ouvintes da Rádio Prata, em especial Sabrina. Bom, TV retornando aqui, de manhã não tinha te visto ainda aqui.
0: É, essa semana.
1: Ah, coisa boa, coisa boa. É um prazer estar aqui novamente na rádio, né? Todas as vezes que a gente vem, somos muito bem recebidos e poder falar um pouco, então, sobre secretaria, sobre os projetos que estão em andamento.
0: Perfeito, já te convido a participar conosco, estamos ao vivo pelo Facebook da Rádio Prata, você pode mandar aí suas perguntas, suas intervenções, nós vamos conversando por aqui com o secretário. Pois bem, secretário, o grande motivo da vinda hoje, é claro, entre os outros assuntos da secretaria, é a campanha Poste Limpo, que o município esperou tanto e teve início ontem.
1: É, isso aí eu acho que foi um pontapé inicial positivo que nós conseguimos dar ontem aqui em Nova Prata. Então a gente, antes de mais nada, tem que parabenizar todo o pessoal envolvido, todas as equipes, a secretaria, em especial o secretário adjunto, o Evandro, que não pode vir agora, como estava numa outra reunião, ele ia me acompanhar aqui. Mas sim, a gente criou, na verdade, como é que surgiu essa questão desse projeto do poste limpo, tá? A gente tinha ouvido, eu tinha escutado já uns comentários e acabei, como participo em rally da velocidade, acabei em Erechim vendo toda aquela limpeza de fios, todo aquele negócio bem bacana lá, e aí eu consegui conversar com o secretário de lá, e ele disse, cara, tá acontecendo a questão do poste limpo, daí eu pedi como é que funciona, tudo mais, e nesse momento eu já consegui conversar com a Poliana, a gente tem um contato muito direto com o pessoal da RGE, e aí na sequência a gente conseguiu começar a montar reuniões, que é a Internet Sul, que é a provedora de todo esse, de toda essa questão desse projeto, e com o apoio então da RGE, né, e mais com todo o suporte do município. A gente envolveu toda uma comissão, fizemos umas reuniões, e aí diante disso a gente disparou convite, notificações para essas empresas que tem toda essa questão de fios aí, que colocam os fios e não são mais utilizados, para que venham e façam a retirada. Então, esse foi o início do projeto. A gente disparou entre notificações, e-mails e convite para mais de 20, 30 empresas, porque não só os que estão listados no município, mas também o que a RGE tem listado. Então, foi um trabalho em conjunto, município e a RGE, para notificar essas empresas, para elas poderem estar aí no pontapé inicial que foi ontem, né? Na questão do trabalho com relação ao poste limpo, que são a retirada de todos esses fios que não têm utilidade nenhuma, que estão aí basicamente dando uma má visão ali, uma má, toda essa fiação solta, toda essa bagunça aí, e justamente é para poder, além de tirar todo esse emaranhado, dar um aspecto melhor, também garante a segurança, né, do contexto todo.
0: Sim,
1: ali,
0: de,
1: né?
0: Quem trafega por aí, né, gente, porque às vezes cai fio, tem tudo isso.
1: Isso.
0: E o início, então, foi ontem de manhã, né, secretário? No início foi ali na gruta, isso?
1: Isso. Como é que funciona o projeto do poste limpo, tá? Diante do... A gente precisava, como eu falei, dar o start, dar o início, né? E a gente vai, todo mês, vai ter um dia D. Eles chamam dentro do projeto, que é desenvolvido, tem todo um cronograma para ser seguido, eles chamam o dia D. Então, uma vez por mês, nós estamos fazendo essa intervenção no município com a questão de fazer todo esse trabalho de limpeza e tirando esses fios que não têm utilidade. Ontem a gente começou pela Presidente Vargas, lá em cima na gruta, a gente teve o início, teve toda uma fala ali, e aí, dali em diante, as equipes começaram a fazer o trabalho de limpeza e retirada. Não é só o fio que sai, tá? Além do fio, sai todas umas cordoalhas, que eles chamam de aço. Sai mais as caixas que não têm utilidade nenhuma nos postes. Então, eles vão fazendo todo um trabalho. E o que sobrar de fio, internet ou algo assim, se precisar fazer conexões ou algo do tipo, eles vão fazendo.
0: Deixar bem alinhado.
1: É, isso. Então, vai tendo todo esse processo. E nós, como município, a gente auxilia na questão do trânsito. Ah, é importante frisar, a brigada também apoiou o projeto, então eles estavam com nós lá. Tudo que a gente precisa de suporte da brigada, eles estão 100% nos ajudando ali. Então, isso aí é muito importante
0: frisar. É um trabalho conjunto.
1: gente tem segurança. E aí a gente começou naquele ponto. Teve três equipes ontem que participaram do primeiro dia, né? Que foi a Dionet, a Avato e a Gemax. São três empresas que têm questões de fiação ali. E eles já são treinados, que eles fazem isso a outros municípios que já estão aderindo a essa questão do projeto do poste limpo. E aí começou esse trabalho da limpeza. Para te ter uma ideia, a gente começou lá e paramos ali na Caixa Econômica, ali na frente da prefeitura. A gente chegou na lateral ali, no dia, né?
0: Praticamente umas três quadras ali, né?
1: Isso, quatro quadras. E deu um volume de dois caminhões de material retirado.
0: Meu Deus, quanto material.
1: Então saiu bastante coisa.
0: E a destinação desse material, secretário?
1: A destinação desse material, então a Secretaria de Obras, ela tem um ponto que ela está destinando hoje, né? Que é ali na garagem. Todo esse material, ele vai ficar ali. E a gente tem dois caminhos que tem dois processos. O projeto da Internet Sul, ela orienta a gente trabalhar no sentido de que uma empresa venha e faça essa coleta. Tem empresas que coletam isso. Aí a gente tem que ver os trâmites de contratos e tudo mais. Ou o processo que o município pode adotar também é um processo licitatório, que seria o leilão de todo esse material. E aí fazer o leilão se alguém ali vem e recolhe. Os outros municípios, vamos lá, Erechim, que eles estão em 45% da cidade fazendo essa limpeza, eles retiraram 70 toneladas de fiação já, lá em Erechim, uma população de 100 mil habitantes praticamente, né? O que eles estão fazendo? Eles acabaram fazendo essa contratação com essa empresa. E a empresa, assim que tem todo o material, eles vêm, eles coletam e levam embora. Tipo, eles dão destinação, essa empresa consegue dar destinação. É uma espécie que nós temos uma empresa em Nova Prata, que faz toda a parte de coleta de galhos, móveis. Uhum. Seria mais ou menos nesse segmento, mas nós precisamos ter a empresa que tenha a destinação correta para nós conseguir destinarmos de forma correta também.
0: E tem toda a questão do cobre, dos fios, né, secretário? E às vezes as pessoas ficam curiosas, talvez, por causa do valor agregado desses fios. Existe uma contrapartida para o município? Ele vai ter ganhos com isso?
1: Não. O município não. O ganho que o município vai ter é visual mesmo.
0: É visual.
1: A limpeza e a segurança de toda essa bagunça que ali tem.
0: E tem a obrigação de destinar corretamente
1: isso,
0: esse lixo.
1: Isso é essa questão.
0: Perfeito. E falando em poste, secretário, a gente já conversou por aqui em outras ocasiões sobre a questão da iluminação pública, né? A padronização e tudo mais. Como é que está essa questão?
1: A questão da... nós temos até um projeto junto com o CISGA, que é sobre a eficiência energética, que a gente está trabalhando e o município está engajado nisso também. Quem mais conduz esta linha é a Secretaria de Finanças, com o Anderson, que ele está trabalhando em cima, então ele está avançando nesse sentido. Nós, municípios, eu sei que a RGE também destinou vários pontos que trocaram para LED, que foi trocado, que a RGE, tipo, ela recebe cotas e nesse sentido eles destinam para as questões das ruas. E depois disso, na verdade, a gente está substituindo lâmpadas
0: aos poucos, né? Que tem a manutenção também para ser feita, além da substituição, né?
1: E hoje eu vejo que obras têm bastante dificuldade, porque falta material, todo dia tem bastante lâmpadas que estão queimando, a gente está substituindo. Então, a Secretaria de Obras, eu vejo o Gilmar, que ele fala muito que a demanda de substituição de lâmpadas queimadas diariamente é bastante.
0: A manutenção já é grande, então, para fazer a recolocação.
1: É verdade. Nesse sentido.
0: Mas com certeza, já com a campanha Poste Limpo, vamos ter outro visual. Principalmente nesse momento, né? Que as árvores da nossa cidade estão tão bonitas, né?
1: Sim.
0: No outono, tá tudo tão lindo. Aproveita você, querido ouvinte, e manda pra gente aí fotos da nossa natureza, que é impecável, né? Manda que a gente publica por aqui ou publica e marca o arroba aí da Prata Rádio, né, gente? que nós vamos compartilhando, por que não embelezar o dia de outras pessoas, né, com as nossas belezas naturais.
1: Perfeito.
0: Secretário, e o que mais que vem por aí na nossa secretaria?
1: Então, nossa secretaria hoje ela está num ritmo um pouco bem acelerado, vamos dizer. Nós estamos com várias demandas, vários projetos em andamento, vários projetos para conseguir poder entregar a tempo de nós podermos licitarmos antes da parada eleitoral, né?
0: Isso, tem toda essa questão esse ano, né?
1: Como a gente tem emendas parlamentares, então a gente vinculadas a projetos de pavimentações que estão para acontecer, esses projetos a gente precisa poder licitar antes do período eleitoral. E a gente tem que dar ordem de início até 30 de junho.
0: O tempo é escasso, né?
1: Isso. E todo o trabalho para desenvolver um projeto, ele não é assim.
0: Toda a questão burocrática.
1: Isso. E não é rápido, né? Tu desenvolver um projeto tanto de pavimentação, um projeto de revitalização, tudo ele requer um tempo, requer um estudo. Os técnicos ali, eles precisam se debruçar no projeto e poder conseguir trabalhar um projeto de ótima qualidade, né? Então, de fato, a gente está bem carregado com bastante coisa aí, mas até, se Deus quiser, até junho, julho ali, a gente já vai conseguir ter bastante coisa andando também.
0: Percebe-se ao andar pelas ruas que existem estudos sendo feitos quanto à sinalização também, secretário, rotatórias, isso, tudo mais. Tem alguma novidade?
1: Sim, na semana aqui a equipe ali da secretaria, e quem conduziu isso tá, foi o Evandro Toninho, adjunto. Eles fizeram um teste junto com o pessoal nosso de trânsito, Priscila e André, e mais o pessoal da pintura, o Paulo e a equipe dele, que foi lá no São Cristóvão. A gente fez um teste com cones, porque a gente, justamente é o que eu estava falando antes, que é a questão dos projetos, né? Então, exemplo, nós estamos com o projeto finalizando da Placidina para poder mandar, vai acontecer a licitação, para a gente tentar concluir essa obra, né? E aí tem todo o entroncamento da Placidina com a Buarque, com a Cristo Rei, naquele ponto lá no São Cristóvão, que ele precisa ser estudado. Não é simplesmente a gente projetar e ir lá implantar e a gente não sabe se vai dar certo. Por isso que a gente faz os testes com cones antes, para ver a viabilidade, se as áreas de manobras estão corretas, se ali quem trafega consegue entender o fluxo, como é que vai funcionar. Então sim, vai ter mudanças, não só ali na Luiz Marafon, também vai ter mudanças lá na... vai ter canalizações na frente da escola. Então vários pontos, 5 ou 6 pontos da cidade vão sofrer essas questões de canalizações, de melhorias, né? A gente está com um projeto, para os ouvintes entenderem também, voltado à questão das lombadas eletrônicas. Então ficou pronto esse projeto ontem, desceu, nos próximos dias vai ser licitado, 20 pontos de lombada, onde que a gente vai começar não implantando as 20, mas tendo um número menor para começar a fazer um teste, para o município começar, para o pessoal começar a entender que nós vamos ter que implantar lombadas eletrônicas também. Exemplo, a Placidina, no momento que ela for aberta, ela vai ser uma via arterial de grande fluxo, né? Então a gente também precisa poder dar segurança para quem usa ela, né? Então é nesse sentido que a gente pensa em criar um projeto, uma coisa que ela tenha, que ela consiga conversar com quem ali utiliza ela, né?
0: Perfeito. Então tudo exige um tempo, né,
1: sim,
0: secretário?
1: É. Porque
0: tem que ver realmente a viabilidade da coisa, isso, se vai funcionar, se não vai funcionar, né?
1: Isso. É tudo nesse ponto.
0: Nesse
1: aí.
0: Ponto. Perfeito. E quanto à questão da pavimentação?
1: Na questão de pavimentação, hoje a gente está... vamos trabalhar com duas frentes, que é a pavimentação na cidade, que é a liberação, então, de fato, da Placidina agora. A gente está trabalhando para isso. E mais a questão da Rua Independência, que a gente entende que a Rua Independência ela vai ter um grande ganho.
0: Essa rua fica mais ou menos qual é a localidade?
1: É lá no Basalto.
0: No Basalto.
1: É, que ela liga a Buarque com a BR-470.
0: Tá? Certo.
1: Então ela tem uma importante ligação. No momento que tu estiver trafegando na Buarque, quem vem sentido Rio Branco, bairro centro, pode utilizar ela e entrar lá acaba acessando a BR-470, pode desafogar o trânsito em tese, ali no semáforo próximo ao Mercado Lorenzetti, para que todo mundo se localize, sabe? Nosso semáforo aí, que está sempre carregado ali, né?
0: Carregado, isso.
1: Então, a gente tem o intuito de pavimentar essa avenida aí, porque daí ela acaba sendo também uma rota alternativa para o pessoal poder acessar, entrada, saída de bairro, entrada e saída de asfalto, de BR, né? Então, acho que vai auxiliar muito nessa questão, essa pavimentação dessa avenida aí também.
0: Né? Também a gente percebe, né, o pessoal se movimentando constantemente na pintura das faixas, tudo isso continua sendo feito.
1: Sim, nós temos uma equipe, ela é conduzida por obras e, na verdade, a gente monta toda uma estrutura de trabalho e repassa para obras e eles acabam executando. Mas a gente tem uma equipe de pintura hoje que é muito competente, eles conseguem não só fazer o que a gente demanda para eles, mas entenderem a necessidade do que eles de fato veem ali na via e que precisa de algo urgente, uma troca de placa aí que caiu, uma placa que está suja, os tachões que foram arrancados, a pintura no chão mesmo, que está um pouco apagada, mas não estava no cronograma da secretaria que demandou para eles, eles vêm e fazem. Então, a equipe que o Paulo coordena aí, que o pessoal estão fazendo um trabalho bem bacana, e eu acho que isso tem que ser relevar também e falar deles, que é bem legal.
0: Bacana. Voltando um pouquinho para a Placidina, então, a via ficou, a compactação está pronta, tudo isso?
1: Sim, sim. Hoje vamos dizer que a base está compactada, né? Ela estaria pronta hoje para... Claro, tem a questão que está sendo... O Gilmar acabou finalizando a parte de meio fio, a parte de calçamento nas laterais. E agora sim, agora de fato o próximo passo é nós conseguir licitarmos, contratarmos a empresa e essa empresa conseguir trabalhar com base, subbase, e aí imprimação e depois o asfalto.
0: E a questão da iluminação?
1: A iluminação, a RGE já fez todo o levantamento, todo o projeto e nos passou também, então, isso também. Então, no momento... vai fazendo asfalto e depois a RGE vem...
0: Colocando os postes.
1: Coloca os postes e aí ela fica, de fato, pronta, né?
0: Que maravilha!
1: Por isso que a gente precisa todo esse estudo de mobilidade urbana aí para entender a questão das lombadas eletrônicas, se só lombada é suficiente, se vai ser lombada, se vai ser elevada, se vai ser canalizações. Então, todo esse estudo a gente está fazendo no urbanismo mesmo.
0: Perfeito, secretário. E para a gente finalizar a nossa conversa, vamos falar um pouquinho sobre a questão do estacionamento rotativo?
1: Vamos.
0: Como é que está a impressão do pessoal? O que vem para a secretaria?
1: Sim, a questão do estacionamento rotativo, que a gente tem esse de 30 minutos, ele está sendo, vamos dizer, bem aceito, tá? A gente entende que ele está bem positivo na questão de quem usa, de quem ali... faz o uso das vagas. E o que a gente está fazendo, estamos praticamente com o estudo pronto. Na verdade, a gente está aguardando chegarem as placas para a gente fazer a implantação de mais 20 pontos.
0: Que maravilha.
1: Então a gente só está aguardando o fornecedor, que é que não é daqui, é de fora, né? Então está vindo mais placas aí, a gente vai fazer essa implantação aí para mais
0: pontos. Quais são as regiões?
1: É tudo a região central e a gente começa a expandir. Vai pegar outras avenidas, vai pegar regiões mais próximas ao centro também. Vamos fazer alguns testes em vagas oblíquas também. Então, não só paralela, né? Então, é nesse sentido que a gente vai trabalhar.
0: Muito bem, secretário. Muito obrigado pela sua participação, pelos esclarecimentos. Mas eu quero deixar o espaço para fazer as considerações finais, se tiver mais alguma coisa para trazer para a nossa comunidade.
1: Não, eu quero agradecer o espaço mais uma vez da Rádio Prata, em especial a Sabrina, que sabe conduzir muito bem uma entrevista e uma conversa. E dizer que nós estamos aqui sempre dispostos a poder falar, contribuir e explicar sobre novos projetos, sobre o que o município está pensando, como o município vai construir e caminhar nos próximos meses e anos adiante. Então, acho que Nova Prata, por hora, está de parabéns, acho que está conseguindo conduzir várias questões. Tudo bem, a gente entende que sempre tem pontos que a gente não consegue atender a todos, mas, no geral, acho que a administração está de parabéns mesmo, não só a Secretaria de Urbanismo, mas todas as secretarias. E só acontece esse êxito porque nós temos uma administração muito competente lá, que é o prefeito que nos nos é o nosso timoneiro do negócio aí. Tá, tá bom? Certo. Bom dia a todos e um forte abraço.
0: Obrigada, então, conversamos aí com o secretário de Mobilidade Urbana, de Urbanismo, né, Evandro Frigo, sobre essas questões importantes da nossa circulação, né, tudo mais, sobre a implantação do poste limpo, que vem embelezar nossa cidade, né, trazer mais clareza para uma cidade que já é tão bonita. Obrigada a você que participou conosco. Quem quiser rever essa entrevista, disparar para outras pessoas as informações, está salva no Facebook da Rádio Prata. Agora são 9 horas 56 minutos. A temperatura neste momento em Nova Prata é de 8 graus. 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
3: 9 horas e 57 minutos.
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14: Olá, muito bom dia para você que está na sintonia aqui da Rádio Prata Serra 91.5 FM. Está entrando no ar na manhã desta quinta-feira, hoje dia 21 de maio, a primeira edição do seu correspondente Rádio Prata, do oferecimento Oral Unique Clínica de Odontologia. As longas filas de brasileiros em postos migratórios tornam-se recorrentes no Paraguai, impulsionada por fatores que passam pelo contexto econômico e por justificativas de ordem política. A migração rumo ao país vizinho bateu recorde em 2025, em um número que mais do que dobrou nos últimos 5 anos. Mais de 23 mil pessoas que cruzaram a fronteira em busca de uma nova vida pleitearam a residência permanente junto ao governo paraguaio. As proximidades geográficas e a facilidade migratória proporcionada pelo Mercosul e os baixos custos tributários e regulatório também aparecem como elementos que alimentam o fenômeno. Na internet, multiplicam-se os vídeos viralizados, alardeando relatos de deslocamentos bem-sucedidos, mas especialistas ressaltaram que os desafios são igualmente diversos. Há um ano, a comerciante Cleisa Barbosa, de 49 anos, deixou para trás a casa, o carro e o comércio que mantinha na capital paulista para se mudar com o marido para a cidade do Leste, segundo o maior município paraguai situado na tríplice fronteira com o Brasil e a Argentina. Após viver como imigrante dos Estados Unidos e na Europa, em busca de melhores condições de vida, ela conta que dessa vez a principal motivação seria ideológica. Ela faz parte dos grupos de 23.526 brasileiros que receberam autorização de residência em 2025, segundo a Direção Nacional de Migrações do Paraguai. O número corresponde a mais da metade de 40.600 pedidos totais, e 5 vezes maior do que a segunda nação na lista, a Argentina. Esse contingente mais do que dobrou na comparação com 2020, quando pouco mais de 10 mil brasileiros buscaram este caminho, a um índice que cresceu um ano desde então. Lula decreta novas regras para Big Techs atuarem no Brasil. Entenda o caso. O presidente Luiz Inácio Lula da Silva assinou nesta quarta-feira 2 decretos que criam novas regras para atuações às plataformas digitais, as chamadas Big Techs no Brasil. As medidas devem ser publicadas no Diário Oficial da União nesta quinta-feira. A assinatura ocorre durante cerimônia alusiva aos 100 dias do Pacto Nacional do Brasil contra o Feminicídio, realizada no Palácio do Planalto. Um dos decretos atualiza a regulamentação do Marco Civil da Internet para fortalecer a prevenção e o enfrentamento de fraudes, golpes e atos criminosos nas plataformas digitais. O decreto possibiliza a responsabilização das plataformas digitais e atribui competência à Agência Nacional de Proteção de Dados para regular, fiscalizar e apurar infrações ao Marco Civil da Internet. Uma das mudanças é a obrigação de empresas que comercializam anúncios e guardam dados que permitam eventual responsabilização dos autores e a reparação de danos às vítimas. Imposto de Renda 2026. Golpes disparam e já somam 120 sites falsos. Veja como se proteger. Na corrida contra o prazo final do Imposto de Renda 2026, milhões de brasileiros tentam evitar multas e acertar as contas com o fisco. Criminosos digitais, porém, aproveitam esse momento de pressa e preocupação para aplicar golpes cada vez mais sofisticados. Só neste ano foram identificados ao menos 120 sites falsos ligados ao imposto de renda da pessoa física. O número faz parte de um levantamento da empresa de cibersegurança e o total é quase o dobro dos 61 registros feitos no início do período de declaração no mês de março. Os dados mostram que a atuação dos golpistas aumenta à medida que o prazo de entrega se aproxima. Fim da escala 6x1 amplia debates sobre saúde no trabalho. a ter mais tempo para descansar, estudar, cuidar da saúde ou conviver com a família. É essa a perspectiva para milhões de brasileiros, caso a proposta do governo federal, que prevê o fim da escala 6x1, seja aprovada. Encaminhado ao Congresso Nacional, o texto prevê a redução da jornada semanal de 44 horas para 40 horas e amplia o descanso remunerado para 2 dias por semana e proíbe redução salarial. O tema envolve temas como saúde mental, qualidade de vida e impacto das longas jornadas de trabalho. Hoje, aproximadamente 14 milhões de brasileiros trabalham nesse modelo, incluindo cerca de 1,4 milhões de trabalhadores domésticos. Além disso, estima-se que 26,3 milhões de trabalhadores com carteira assinada não recebem horas extras, o que indica jornadas frequentemente mais extensas do que as previstas formalmente. Para defensores da proposta, a redução da carga horária pode representar uma mudança relevante na rotina de trabalhadores que hoje enfrentam dificuldades para equilibrar o trabalho, descanso e também a vida pessoal. 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
16: 10 horas e 7 minutos.
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0: Olá, estamos de volta com o Jornal da Manhã, nesta manhã de quinta-feira, 21 de maio de 2025. Agora 10 horas 15 minutos, a temperatura em Nova Prata nesse momento é de 9 graus e nós seguimos neste nosso último horário do Jornal da Manhã no apoio de Service Contabilidade, Lojas Becker, Unicred, use sua audição, Super Cassol e doutora Letícia Bergamaschi. Já aproveito e convido você, querido ouvinte, a participar conosco. Estamos ao vivo pelo Facebook da Rádio Prata e hoje iniciamos uma série de entrevistas com os partidos políticos do nosso município. Então participe conosco, você pode esclarecer as suas dúvidas, fazer perguntas, participar da entrevista que nós vamos estar coordenando por aqui. Bom, por que essa série, gente? O Brasil se aproxima de mais um momento decisivo aí de sua história democrática, não é mesmo? Esse ano tem eleições gerais. Para além das disputas de nomes e palanques, esse é o momento de discutir projetos, visões de mundo, soluções práticas para os desafios estruturais, né, que nos regem de todo o nosso país. Com o objetivo de dar voz às diferentes correntes ideológicas e garantir que você, eleitor, conheça a fundo aí, né, quem pretende governar e legislar no nosso país, nós iniciamos hoje essa série especial de entrevistas com as lideranças e representantes dos principais partidos políticos da nossa cidade. Sem filtros, com foco nas propostas e no debate de ideias, nós abrimos esse espaço para que o cidadão possa construir aí o seu voto consciente, porque ele é a nossa ferramenta da democracia, não é mesmo? A nossa abordagem eleitoral, eu já esclareço de início, nós convidamos os partidos por ordem alfabética, conforme nos foi passado pelo cartório eleitoral, em nome aí da imparcialidade, né, reforçando o nosso compromisso com a comunidade. Por isso, recebemos hoje o vereador Gilmar Perus, do MDB. Ele que é vice-presidente do partido aqui da nossa cidade. E vamos iniciar agora, então, com a nossa primeira pergunta. Vou direcionar mais ou menos a todos os partidos da mesma forma, tá bom, vereador? Para que a gente não beneficie um e outro, certo? Então, assim, com tantas siglas no cenário atual, né? Cada vez tem mais partidos aparecendo por aí, vereador. Muitas vezes o eleitor sente dificuldade em entender, né, o que cada uma delas defende na prática. Às vezes não se sabe direito quem é. A gente sabe que o MDB é um partido de centro, né? Mas muitas pessoas não entendem, né, o que é direita, esquerda, centro, o que, que ele defende, enfim. Se o senhor tivesse que resumir, né, o MDB em três pilares ou valores aí negociáveis que o partido defende, que visão ao país e à sociedade o partido quer passar?
1: Bem, bom dia, Sabrina. Bom dia, ouvintes da Rádio Prata. Quero saudar aqui também a todos os integrantes do MDB, aqui de Nova Prata, especialmente, e também a população que nos ouve. Acho que é importante, né, abrir esse espaço, né, um espaço que ele tem também como característica informar, né, a nossa população, ao eleitorado, dizer que o MDB ele foi, historicamente, o grande responsável pela democracia, né, pela luta democrática no Brasil, também, né, pela Constituição Federal, lá presidida pelo então deputado Ulisses Guimarães. Então, como o próprio nome diz, né, um partido que é do movimento democrático brasileiro. E nós temos, assim, especialmente o MDB aqui do Rio Grande do Sul, né, pautado sempre pela correção dos seus atos. Então, nós trabalhamos sempre naquela meta de focar no bem-estar, na melhor qualidade de vida para o cidadão, para a cidadã. Então, é a pauta da democracia, é a pauta da qualidade de vida e existe hoje no cenário político uma sopa de letrinhas, né, de tantos partidos que existem, né? Isso, por um lado, reflete a democracia, mas, por outro, também cria essa confusão na cabeça das pessoas, que não dá para identificar muito bem hoje quem é quem. O que nós podemos identificar é que, assim como em outras áreas, existem aqueles que fazem a política do bem e aqueles que se envolvem, né, infelizmente, em todos esses cenários de corrupção, de desvio, como a gente vê atualmente na política brasileira. Mas o Rio Grande do Sul, ele tem se pautado, sim, por uma política diferenciada através do MDB, né? E nós temos hoje bons representantes no governo, na Assembleia Estadual e também na Câmara Federal.
0: Por falar nisso, o vice-presidente, a eleição para a Assembleia Legislativa, ela é vital para todos os partidos, né? E para dar uma sustentação aí para a sigla. Como o partido estruturou aí a nominata esse ano? Já tem os nomes a candidatos aí para deputado estadual e federal? E quais são os principais nomes que lideram essa lista? E existe alguém aí da nossa região que beneficia, né, a nossa região, que traz emendas para cá? Como é que é?
1: Olha, o MDB tem uma nominata importante, uma nominata de pessoas conhecidas, né, que já tem um histórico, que estão como pré-candidatos a deputado estadual. Nós, nessa relação que a gente construiu, podemos inclusive referir aqui um nome que tem sido o nosso representante de Nova Prata para as nossas pautas dentro da Assembleia Legislativa, dentro do governo, que é o deputado estadual Carlos Búrigo, que tem sido um instrumento importante, um personagem importante para que a gente encaminhe as demandas e que também receba o retorno. E eu posso te dar aqui exemplos concretos e muito significativos para Nova Prata. E que esse trabalho também é regional, mas eu vou pontuar mais Nova Prata. Por exemplo, nós no início abraçamos o projeto da obra do novo pronto atendimento do Hospital São João Batista. E através do movimento, né, que nós fizemos aqui Nova Prata, junto ao deputado Carlos Búrigo, nós recebemos no início, via governo do estado, no programa Avançar, 3 milhões de reais, que foi o que deu início e possibilitou a construção da obra do novo pronto atendimento. Depois nós tivemos novamente, né, mais um movimento nesse sentido, recebemos mais 2 milhões. Né, também pela mesma forma de encaminhamento junto à Secretaria do Estado, quem nos apoiou também lá foi a secretária Rita Bergman, e ainda nós tivemos antes, lá no início, verbas destinadas para essa finalidade, quando então era deputado federal o Giovanni Feltz. Ainda nós contamos aí, também é importante referir aqui, que não é do nosso partido, mas teve a participação da deputada federal Denise Pessoa, que também nos atendeu nessas demandas. Agora, através também do deputado estadual, nós aprovamos na vigilância sanitária do estado e nos órgãos da Secretaria Estadual, por intermédio do deputado Carlos Búrigo, né, o projeto onde nós estamos encaminhando junto ao Ministério da Saúde para que o terceiro andar dessa nova obra que está sendo edificada possa ser a nossa UTI, com 10 leitos. Então essa é uma bandeira que eu abracei desde o início, né, que nós tivemos esse apoio importante do deputado e também do governo do estado. Outra pauta importante também, né, pela mesma forma de encaminhamento, que tem ali então o MDB sempre conduzindo, é a nova obra, o projeto do novo quartel da Brigada Militar. Né? Nós também temos agora, estamos fazendo um movimento aí de recursos para a causa animal. Criamos aqui na Câmara de Vereadores o Fundo Municipal do Bem-Estar Animal. Estamos cadastrando esse projeto junto ao governo do estado para receber esse aporte, em função de que nós iremos trazer o castramóvel outra vez. Nós temos a questão aí de educativa, de combater o abandono, os maus tratos. Então, tem essa pauta também. Nós temos outras demandas aí importantes que estão sendo encaminhadas, como, por exemplo, tivemos aí mais R$1 milhão por ocasião do incêndio que teve no Hospital São João Batista, né, na recuperação do centro cirúrgico e da nossa maternidade. E aí nós tivemos, logo no dia seguinte ao incêndio, a intervenção junto ao vice-governador Gabriel Souza, que é do MDB, né? Nós tivemos a intervenção do deputado Carlos Burigo e também do deputado Vilmar Zanquim, que agora, aliás, é da nossa região, é aqui de Marau e é o pré-candidato a deputado federal. Né? Nós temos outros nomes, tem o Alceu Moreira, tem o Costela, enfim, o Alceu, o Zanquim e o Costela são pré-candidatos a deputado federal. Nós temos também o vice-governador Gabriel Souza, que concorre ao cargo de governador do estado, né? E temos aqui os nomes mais próximos, então, para a Assembleia Legislativa, do deputado Carlos Burigo. Nós temos também a Cris Loman, que é, ela foi por muitos anos chefe de gabinete do deputado federal Márcio Bialk, agora ela é pré-candidata a deputada estadual, né? E temos, enfim, outros nomes aí também aqui da região, como o Arlindo Lopes, temos aqui o Fernando Postal, temos outros nomes também no estado que já são deputados, mas que daí eles já têm uma outra região, Sabrina. Então, tem uma expectativa de aumentar a bancada na Assembleia. O MDB pretende eleger mais deputados do que tem hoje, e também para a bancada federal, onde a expectativa aí é de eleger em torno de 3 deputados federais. E, naturalmente, e obviamente, né, nós temos aí, então, que concorrerá ao governo do estado o atual vice-governador, o Gabriel Souza, e para o Senado, o nosso candidato é o ex-governador, ex-prefeito, ex-deputado, Germano Rigotto. Então, ele é o candidato ao Senado, né, pelo MDB, o Germano Rigotto.
0: Perfeito. Vereador, então, pode novamente trazer o nome do deputado que o MDB Nova Prata vai estar apoiando, em esfera estadual e federal. E aí, então, o Senado é o Rigotto, isso?
1: Isso. Então, pro Senado, o nosso pré-candidato é o ex-governador Germano Rigotto. Para governador, né, é o Gabriel Souza. E aqui em Nova Prata, o deputado preferencial, nós vamos dizer assim, né, é o deputado estadual Carlos Burigo, pela relação de proximidade, pela relação que foi criada de apoiamento que ele sempre nos deu é um deputado que vem muito a Nova Prata, né? Que nos recebe muito em Porto Alegre, mas principalmente que nos traz resultado, né? Resultado na área da saúde, resultado na área da segurança, né? Na área da agricultura também. Agora, nós tivemos algumas ações aí que recebemos algumas máquinas. Então, nós temos também a Cris, que representa muito aqui as mulheres, né? Uma deputada mulher que tem bastante inserção. E também nós temos, como eu falei, outros deputados aqui próximos, como é o Arlindo, enfim, né? E para deputado federal, o nosso candidato preferencial, por ser aqui mais próximo, né? Também agora deu um... fez algumas destinações aí para Nova Prata, que é o Vilmar Zanquim, que é aqui de Marau, atual deputado estadual, mas concorrerá agora a deputado federal. E também temos as outras opções, como é o deputado federal Alceu Moreira, né? E outros existem uma gama, mas eu me reporto aqui àqueles que têm mais vínculo com Nova Prata. Porque eu também entendo, Sabrina, que não adianta ficar dando um voto para um, meia dúzia de votos para outro, e a gente não focar, não centralizar naqueles deputados que realmente estão comprometidos com o nosso município. Tá? Porque agora é importante que o eleitor preste muita atenção. Por quê? Porque vai aparecer, e é natural, deputado de tudo que é região, né? Mas que nunca tiveram uma vinculação com o nosso município e que acabam vindo aqui pedindo voto, depois, em caso de eleitos, acabam não aparecendo mais, né? Então, essa é uma das questões. Tá? Por quê? Agora... é importante que o eleitor preste muita atenção. Por quê? Porque vai aparecer, e é natural, deputado de tudo que é região, né? Mas que nunca tiveram uma vinculação com o nosso município e que acabam

0: seja federal, que de fato já mostraram uma parceria, já mostraram um trabalho, já mostraram que realmente podem nos representar tanto na Assembleia Estadual quanto na Câmara Federal.
1: Muito bem, vereador. Nós vamos para um breve intervalo comercial. Agora são 10 horas e 32 minutos. Na sequência, voltamos com a nossa entrevista e vamos falar então sobre as majoritárias.
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3: 10 horas e 32 minutos.
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1: Olá, querido ouvinte, estamos de volta com a nossa série de entrevistas.

0: Vistas com os partidos políticos de Nova Prata, agora 10h37, 9 graus a temperatura. Nesta manhã recebemos o vice-presidente do MDB de Nova Prata, o vereador Gilmar Peruzzo. E vamos dando sequência à nossa conversa. Vereador, entrando agora no cenário das disputas majoritárias. Para o executivo, qual será a estratégia do partido este ano? A sigla projeta ter candidaturas próprias ao governo federal? No estado, o senhor já comentou, né, que tem nome. E a presidência da República, ou a tendência atual é se unir a alguma coligação, apoiar nomes de outras legendas?
1: Então, a nível federal, né, a gente vê aí o quanto o cenário é complicado. Existe uma polarização, né, muito clara entre posicionamentos de esquerda e posicionamentos de direita, né, e isso, por vezes, né, a gente percebe que acaba apenas ficando, né, ataque de um lado, ataque de outro, e acaba não se discutindo, não se debatendo efetivamente as questões importantes do país, né? Então, parece que essa polarização, de certa maneira, ela não faz bem para o país. Por quê? Porque eu entendo que a prioridade seria debater questões da saúde, da infraestrutura, da educação, enfim. E o que a gente vê, né, é muito um lado acusando o outro. E eu entendo que os extremismos, eles não são saudáveis na política. Nem aquele extremismo de esquerda, nem aquele extremismo de direita. Então, eu penso que deveria haver sim um ponto de equilíbrio, né, aonde se pudesse de fato debater os grandes problemas e com propostas viáveis para o país. O MDB efetivamente não tem candidatura própria, né, para as eleições majoritárias federais. Então ainda há bastante indefinição, né, ainda estamos aí aguardando um posicionamento mais conclusivo, vamos dizer assim, para saber qual de fato será a posição do MDB, né? E aí isso ainda está sendo construído, ainda está em debate. O que nós temos é hoje esse cenário de polarização. Existem outros candidatos aí com menos expressão, né? Como é o Ronaldo Caiado, como é o Romeu Zema. Então, que se apresentam aí, né, também com as suas particularidades, mas o MDB, né, infelizmente não tem uma candidatura própria, né, e terá que se posicionar aí para que a gente também possa avaliar aqui qual a estratégia, qual o melhor caminho, e isso certamente deverá haver aí uma orientação a nível nacional. Então, a nível federal, nós estamos ainda nessa situação aí de aguardo.
0: Vice-presidente, trazendo o debate aí para a nossa realidade local, então, aqui na nossa cidade. Como é que o partido está se organizando internamente para a campanha? E já existe uma frente de trabalho para isso? Já estão sendo articuladas ações? Quais são hoje as principais lideranças do MDB? Quem as pessoas vão estar vendo aí no cara a cara, né? Quem vai estar coordenando esse processo todo?
1: Então, olha só, nós, como eu disse antes aqui, nós temos o nosso candidato a governador, né, pré-candidato, o Gabriel Souza. Então, evidentemente que será trabalhado, né, o nome dele. Nós temos aí uma expectativa que, com o início, propriamente dito, da campanha eleitoral, o Gabriel, por ser um candidato muito preparado, nós entendemos que do ponto de vista do conhecimento do Estado, do ponto de vista da articulação, do ponto de vista do debate, né, das propostas, do plano de governo, de demonstrar todas as ações que o vice-governador de fato participou, né, seja entregando recursos na área da saúde, na área da pavimentação, na área das escolas, enfim, nós entendemos que o candidato do MDB, sim, tem uma tendência de crescimento, né, após o início da campanha. Nós já tivemos algumas prévias aí de debate em que não ficou nenhuma dúvida de quem é o candidato mais preparado, né? Então, nós estamos apostando efetivamente nisso. Quanto à questão aqui de Nova Prata, né, nós temos na Câmara de Vereadores, né, tem eu, tem o meu colega Genor Minosso, que é vereador, nós temos aqueles que foram também vereadores, como Marcelo Barato, Idacir Pegoraro, o Cláudio Dilda, nós temos aí o MDB Mulher, né, que está estruturado também, nós temos o vice-prefeito do município, o Altir Ferro, então nós temos vários outros participantes, né, que normalmente não são aqueles que mais aparecem, mas que fazem um trabalho também importante. Nós temos sim várias mulheres aí também que participam ativamente da política, por exemplo, a ex-vice-prefeita Sandra participa ativamente, né? Então, nós agora já tivemos algumas reuniões, não apenas em Nova Prata, mas reuniões da coordenadoria regional, né? Tivemos reuniões em Veranópolis, Serafina Correia, tivemos várias reuniões onde participam os pré-candidatos a deputado, pré-candidato a governador, né, ao Senado, e nós, sem dúvida nenhuma, estaremos fazendo as nossas pautas aí com a presença desses pré-candidatos e pretendemos organizar aí, né, uma estrutura de campanha para quê? Para mostrar as propostas do MDB, seja para o governo do Estado, seja para o Senado Federal e seja para a Assembleia Legislativa. Então, naturalmente, estaremos nos reunindo com os nossos parlamentares, com os nossos que serão nossos candidatos, e a gente sabe, Sabrina, que a mobilização ela acaba ocorrendo quando de fato começam as campanhas eleitorais na rádio, na TV, né, na imprensa, porque aí é que as pessoas vão começar a dar mais importância para as candidaturas. Hoje, muita gente nem sabe quem são os candidatos, né? A grande maioria não sabe. Eu digo que pesquisa hoje é totalmente precipitado. As pessoas não têm o conhecimento de fato de quem é quem ainda, né? E esse engajamento ele vai vir naturalmente ao seu tempo, né? Isso é até que nem a Copa do Mundo. Uma vez, meses antes, se falava da Copa do Mundo. Hoje faltam 20 dias para a Copa do Mundo e o pessoal nem sabe quem são os jogadores, né? Sabe um que o outro. E aí, quando o Brasil começa a jogar, é que as pessoas vão começando a prestar atenção. Assim é na política, assim é na campanha eleitoral. Hoje as pessoas estão mais interessadas no seu dia a dia, nos seus problemas, na sua família, nas suas contas para pagar, né? Então, esse processo hoje, ele ainda não foi... Ele está mais no meio das lideranças políticas, né? Ele está mais no meio das lideranças políticas. Então, de fato, quem são os candidatos é quando começa a aparecer lá os nomes, as propagandas, é quando aqueles que trabalham pelas candidaturas começam a pedir o voto, a trabalhar, porque nas campanhas estadual e federal, Sabrina, é muito diferente daquela campanha para prefeito e para vereador. O interesse nas campanhas de vereador e prefeito, ele está aqui. Todo mundo conhece quem é quem. Nas campanhas para deputado estadual, federal, senador, governador, né, o que que acontece? As pessoas acabam votando porque o vereador pediu, porque o vereador apresentou o candidato, apresentou a proposta. Então, eles praticamente, o eleitorado, não tem contato com os deputados. Por isso que eu digo que a gente apoia, mas a gente precisa depois é cobrar resultado, cobrar trabalho. Porque eles, se não fosse o trabalho de quem está aqui no município, eles não vão vir aqui ter aquele contato próximo, diário, permanente com o eleitorado. O eleitor que está nos municípios, e todo eleitor está em algum município, acaba dando seu voto em função do quê? Na grande maioria, porque conhece o vereador, porque conhece o vice-prefeito, porque conhece aquele cabo eleitoral. Então, é isso que nós estamos organizando, é isso que nós estamos estruturando.
0: Perfeito. Então, nós conversamos hoje com o vice-presidente do MDB, Gilmar Perusso, também vereador de Nova Prata, abrindo aí a nossa série especial de entrevistas sobre as eleições 2026, como é que vai o rumo aqui no nosso município. Eu agradeço o senhor pela presença, pelas explicações trazidas ao nosso público, né, gente? Com certeza é para ajudar a esclarecer o voto da comunidade. E para você que nos acompanhou, muito obrigado, tanto pelo vídeo, né, como pelo rádio. Esse espaço segue aberto de forma isonômica, imparcial, para todas as correntes. E nós vamos seguir, então, entrevistando, né, para que você, de fato, forme um voto consciente. A cobertura das eleições 2026 também vão acontecer por aqui, na nossa programação. E na próxima terça-feira, então, nós trazemos mais um partido político. Será sempre nas terças e nas quintas-feiras, às 10h15 da manhã. Obrigado. Se você quiser disparar para mais alguém, esse vídeo, essa live está salva no Facebook da Rádio Prata. Agora, 10h49, vamos para mais um intervalo. Já voltamos com mais informações. 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
0: Olá, estamos de volta com o Jornal da Manhã, nesta manhã de quinta-feira, 21 de maio de 2025, agora 10 horas 55 minutos, 9 graus a temperatura em Nova Prata, uma manhã gelada aí de sensação bem fria, né? Uma friaca, mas o sol brilhando lá fora. Seja muito bem-vindo, você que chega agora. 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Te convido a participar conosco ao vivo pelo Facebook da Rádio Prata, pois temos mais uma entrevista nesta manhã. E agora eu tenho a honra de receber nos estúdios o Clayton Bortoli, seja muito bem-vindo para falar de um trabalho bem bacana que vai ser lançado hoje, que é um podcast. O podcast era Excelência, Rebeldia e Arte, é isso mesmo, Clayton?
15: É isso aí mesmo, Sabrina, né? E eu tô meio nervoso, né? Primeira vez aparecendo na rádio, mas é exatamente isso, né? É um podcast onde que a gente vai dedicar a falar sobre história, política também, né? Especialmente nesse momento aí que a gente vive um ambiente muito polarizado, né? O objetivo é trazer informação para as pessoas de uma maneira isenta, né? Trazendo exatamente o que se aconteceu, né? Mas a realidade dos fatos ao invés da ficção deles.
0: Clayton, então eu vou pedir para você se apresentar para a comunidade, certo? Esse podcast, gente, vai ao ar hoje, pelo primeiro episódio, pela Conecta Mais TV, e também nas redes sociais da Rádio Prata. Então, se apresenta aí, conta quem você é aí para nossa comunidade, né, Clayton? E o porquê deste podcast.
15: Sim, então, bom, basicamente eu acredito que é importante eu falar sobre o meu trabalho, né? Que ele se chama... Bom, eu sou projetista de engenharia reversa, que basicamente isso é fazer projetos a partir de um projeto que já está pronto, né? Vamos supor que alguém no Brasil quer lançar um produto, quer lançar, como um exemplo, uma cadeira de escritório, algo do gênero. Ele normalmente vai buscar no mundo, né? Faz uma pesquisa onde que existe o design melhor de uma cadeira. Normalmente o pessoal vai para a Itália, que é a referência mundial nisso. Então ele vai até a Itália, pega uma cadeira, traz para o Brasil, traz para empresas que vão fazer um serviço de digitalização dessa cadeira, né? Então a gente vai sair do real pro abstrato, para informação, né? Uma informação 3D computadorizada. Eu trabalho nessa informação para gerar um produto novo, né? Até porque a gente não pode copiar, né? A gente tem que partir de uma referência para daí sim
0: desenvolver algo novo.
15: Exatamente, desenvolver algo novo. Então esse é o meu trabalho, né? E como eu sempre tive um perfil muito autodidata, eu aprendi as coisas sozinho, eu também comecei a aprender outras coisas, né? E hoje, estudando bastante, né, eu vejo que a gente tem muito problema em muitas coisas, né? Mas especialmente na política, né? Uma coisa muito difícil a política, porque envolve muito crença, muito as pessoas acreditam que elas estão do lado da direita, da esquerda. E especialmente nesse ambiente polarizado, a ideia é a gente fazer engenharia reversa não só de produtos, mas de pessoas. É isso que a gente pretende fazer no podcast, né? A gente pretende aprofundar a história, o futuro, o presente, né? Para responder aquela pergunta que os filósofos se fazem, que é: quem somos, da onde viemos e para onde vamos.
0: Que maravilha! Então vai ao ar hoje o primeiro episódio desse podcast. Tem como você dar um spoiler aí do que vai acontecer?
15: Sim, então no episódio de hoje a gente vai falar especificamente sobre a imigração italiana no contexto histórico, né? O que estava acontecendo no Brasil naquele tempo onde que os imigrantes começaram a chegar, né, no nosso país. E também vamos falar sobre a Itália, do que estava acontecendo na Itália. Também falaremos sobre os soldados brasileiros que, no contexto aí da guerra, da Segunda Guerra, foram até a Europa lutar a favor dos Estados Unidos, da aliança, contra o fascismo, que, querendo ou não, dominava a Itália com Mussolini, também contra o nazismo, contra o Hitler, né? Então, os soldados brasileiros, eles participaram, né? O Brasil se posicionou nessa guerra, aí eu acredito que se posicionou do lado certo, né? E nós falaremos um pouco sobre isso.
0: E é importante, né, Clayton, a gente lembrar que não é aquela política partidária, e sim a política na sua essência que vai debater o podcast, é isso?
15: Exato, exatamente. A ideia é a gente desmanchar, né? Até porque...
0: Desmistificar.
15: Desmistificar. Até porque falar da política, como ela funciona, né? Vamos dizer assim, se eu chegar aqui e dizer, vote no Lula, no Bolsonaro, vira Grenal. É a mesma coisa que chegar para um colorado e dizer, vote no Grêmio. Isso não funciona, né? A gente sabe disso. Então, é por isso que não se escolhe lado. A gente procura falar da teoria política, da história, porque as pessoas mesmo têm que se aprofundar, elas entender isso. E elas que tomam a escolha.
0: Para poder fazer a construção consciente, né, do que você quer ou não para você.
15: Exatamente. Até porque, assim, até falando mais, é o quê? Hoje a gente está pensando muito com a cabeça. E até uma visão chinesa sobre o assunto. Eu falo muito sobre a China e sobre o que está acontecendo lá hoje. Os chineses, eles têm uma visão onde que um político, ele não pode só pensar com a cabeça. Ele precisa pensar com o coração também, né? Porque, vamos dizer, o governo, a empresa visa lucro, né? Ela tem interesses que são particulares dela. Mas o governo, ele tem uma visão onde o objetivo dele é sim é melhorar a qualidade de vida das pessoas. Então, a gente tem que pensar com o coração também quando pensa nisso, né?
0: E, Clayton, por que você resolveu fazer esse podcast?
15: Olha, realmente... É uma coisa que eu ainda estou procurando responder, então eu converso muito com meu psicólogo sobre isso e ele acredita que é simplesmente uma coisa que está acontecendo, né? E eu estou buscando, mas não tem por que eu fazer isso, porque, bom, eu trabalho em casa, eu não tenho, tenho minha própria empresa. E não teria o porquê de eu sair de casa. Inclusive hoje estou aqui vestido. Normalmente em casa eu estou de chinelo e meia, parecendo a Filomena, né? Então, nem seria... Não teria porquê, né? Mas quando você... não que eu seja a grande coisa, mas a gente estuda bastante e começa a ter uma interpretação, uma leitura da sociedade. A gente olha a sociedade e vê as coisas acontecendo. Então... a gente fica incomodado por ter... dizem que a ignorância é uma bênção, né? Quando a gente acaba tendo um pouco menos de ignorância, a gente vê as coisas acontecendo e sofre por ver a sociedade indo num caminho onde que não seria o melhor, né, Sabrina? Até falando, por exemplo, do nosso estado do Rio Grande do Sul, a gente vai enfrentar problemas muito grandes, assim como a sociedade num todo, porque no ano que vem o Rio Grande do Sul ele vai começar a parar de crescer demograficamente. O que, que é isso? A gente vai, ao invés de continuar crescendo, tendo mais pessoas, a gente vai ter menos pessoas, né? A gente vai começar a ter a população diminuindo. E isso tem uma série de consequências, né? Não vai ter pessoas para trabalhar na indústria, os mais velhos não vão ter quem pague o INSS para que eles tenham aposentadoria, né? E... querendo ou não, isso é um reflexo do nosso contexto mundial. As pessoas estão trabalhando muito e não tendo tempo para criar filhos, não botar gente nova no mundo, né? A gente até vê, por exemplo, os mais velhos pensando muito no passado e os mais novos, eles já não têm uma perspectiva de futuro, né? A gente sabe muito bem que antigamente era muito fácil tu conquistar um carro, uma casa. Hoje em dia, os mais novos não veem isso do mesmo jeito, porque a economia mudou, né? Mas é claro que se eu começar aqui a falar de juros, financiarização, as pessoas não vão entender. Então, o objetivo é trazer de uma maneira mais simplificada para explicar isso para as pessoas.
0: É um despertar.
15: É um despertar.
0: Para a consciência. Muito bem, Clayton. Então, vou deixar o espaço de você fazer o convite para as pessoas... poderem prestigiar, né, esse lançamento hoje pela Conecta, pela Rádio Prata. E aí vamos ter episódios, como é que vai ser a sequência deles?
15: Então, boa pergunta. Primeiramente, vamos pensar no primeiro, né? Porque eu não sou podcaster, eu não sou nem nada, né? Isso aqui que vocês estão vendo aqui na rádio, eu estou fazendo pela primeira vez, né? Por isso está saindo dessa maneira. Mas, então, o primeiro episódio, para quem quiser entender mais a fundo o que aconteceu na imigração italiana, como que os imigrantes chegaram aqui. Então, entender um pouco mais a fundo, né? A gente sabe, sim, que... existiram muitas coisas durante a imigração e o objetivo é trazer mais luz.
0: Referência.
15: Mais luz, eu até digo, trazer luz ao fundo da caverna. Isso é uma referência a uma filosofia grega da caverna de Platão, né? Que a gente vive muito no mundo das sombras. E o objetivo é trazer a luz às sombras, né? Então, quem quiser entender um pouco mais sobre a imigração italiana, eu trouxe o professor... Me fugiu o nome dele, que vergonha. Mas ele é um mestre de história de Caxias do Sul, certo? Ele é especializado em estudos sobre o fascismo, sobre a campanha expedicionária brasileira na Segunda Guerra, né? E a gente fala sobre esses temas, basicamente. Os próximos episódios é uma boa pergunta, porque, bom, a gente vai ainda ver, mas a ideia é que saia um por mês, pelo menos, aí, para trazer uma informação, uma coisa exatamente assim, não é o mesmo que está sendo falado aqui na rádio normalmente. O objetivo é trazer pessoas de fora de Nova Prata para que tragam informações novas para a gente.
0: Perfeito! Mas nós vamos estar divulgando aqui, com certeza, né? As próximas edições do podcast. Então, tá todo mundo convidado aí a participar, né? A mergulhar nesse novo entendimento aí que o Clayton Bortoli vai trazer para a comunidade. Muito obrigado pela sua presença e sucesso. E eu deixo espaço para você fazer as considerações finais.
15: Quem quiser ir acompanhando, eu sou muito ativo no Instagram, né? É Clayton Bortoli, Clayton com K. E também tem o perfil do podcast, que é o podcast Era, Excelência, Rebeldia e Arte. Muito obrigado, Sabrina, e muito obrigado aos ouvintes da Rádio Prata.
0: Muito bem, agora 11:07, nós vamos para mais um intervalo. Já voltamos com as informações do esporte. 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
16: 11 horas e 7 minutos. 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

0: Nota de falecimento. A funerária Pratense, juntamente com o esposo Luiz Bristotti, os filhos Amauri, Fabiane e Odineia, netos Diogo, Bianca, Bruno e Lucas, nora Deonéia e genros César e Samuel, demais familiares comunicam o falecimento de Lourdes Aurora Bristotti, aos 80 anos ocorrido ontem. O velório está sendo realizado hoje na Igreja São Cristóvão em Nova Prata. O encerramento será às 15h30 horas no Cemitério da Paz, em Nova Prata. Com pesar, comunicam o falecimento de Lourdes Aurora Bristotti, aos 80 anos, ocorrido ontem, dia 20. Informações da Funerária Pratense.
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2: 11 horas e 11 minutos.
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10: Olá, estamos de volta com o Jornal da Manhã na Rádio Prata Serra 91.5. Nesta manhã de quinta-feira, 21 de maio de 2026. Nós seguimos por aqui, agora 11h20, a temperatura é de 10 graus. 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E vamos de informação sobre os esportes.
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10: Com nova escalação, o Grêmio dominou o fraco palestino na maior parte do tempo ontem. Abriu o marcador cedo, correu riscos, fez o segundo e ficou mais perto da classificação com o primeiro do Grupo F da Sul-Americana. A nova forma de jogar, com 2 zagueiros e 2 volantes, deixou o tricolor mais ofensivo, mas também mais vulnerável, o que pode ser ajustado com treinos e muita conversa. O Grêmio e o Santos se enfrentam nesse sábado, dia 23, às 19 horas, pela 17ª rodada do Brasileirão 2026. O jogo ocorre na Arena do Grêmio, em Porto Alegre. O tricolor vem de empate com o Bahia em 1-1 na última rodada. Já o Peixe foi derrotado pelo Coritiba por 3-0. E agora vamos falar do Inter? O vice-presidente Vitor Kudelberg concedeu uma entrevista no CT Parque Gigante para atualizar algumas situações do Inter. O dirigente confirmou as dificuldades financeiras do clube, mas garantiu que todas as obrigações com os jogadores estão em dia. E que isso não é impeditivo para buscar reforços na janela de transferências. Essa situação, porém, obrigará a direção a vender alguém no meio do ano. A questão dos salários merece explicação especial de Gudenberg. O Inter atrasou direitos de imagem no ano passado e fez um acordo com atletas. Disse ele que tudo está em dia em 2026. Segundo ele, o desafio é manter a competitividade do time sem perder de vista as dificuldades financeiras. Com a proximidade da Copa do Mundo, cresce a expectativa para os convocados. 4 jogadores do Inter Desculpa, gente, já pulei a notícia por aqui. Mas vamos falar de Copa do Mundo, então? O Neymar, no álbum da Copa, a Panini anunciou atualização aí após a convocação da seleção. Então, ontem ainda, né, Após aí a convocação por Carlo Ancelotti, a Panini anunciou que fará uma atualização no álbum da Copa do Mundo e em nota afirmou que terá novas figurinhas, mas não deu mais detalhes, né? Do Neymar e provavelmente aí do Everton também, que não está ali no álbum da Panini. Agora, a 11h23, a temperatura em Nova Prata é de 10 graus. E o Jornal da Manhã vai chegando ao seu final nesta manhã de quinta-feira, 21 de maio. Obrigado a você que esteve conosco nesta manhã gelada e desde cedinho, né? Tomando seu chimarrão, escutando o rádio, acompanhando as redes sociais. 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Eu vou ficando por aqui nesta manhã, mas amanhã tem mais Jornal da Manhã, às 7 em ponto. Espero você. Fique ligado, porque a programação da Rádio Prata segue a toda nesta quinta-feira. Até mais!
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21: Onze horas.
20: 8:28.
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Olá, bom dia você, meu amigo, minha amiga, que está conosco por esta emissora de rádio. Nossa saudação fraterna de paz e bem. Está chegando até você nesta quinta-feira, 21 de maio de 2026, o programa das paróquias São João Batista e Nossa Senhora Aparecida de Nova Prata e Santo Antônio do Maragata. Queridos irmãos e irmãs, amigos e amigas, como é bom a gente poder se encontrar neste momento, neste espaço, para nos familiarizarmos com a liturgia da palavra deste dia. E depois, então, por meio da nossa agenda pastoral, a gente vai acompanhando a vida e a dinâmica de nossas comunidades. A liturgia deste dia também nos convida a celebrarmos a memória dos santos São Cristóvão Magalhães, presbítero, e companheiros mártires. Irmãos e irmãs, nesta liturgia mergulhados na expectativa do derramamento do Espírito Santo, Dom Pascal por excelência, elevemos nossos corações ao Senhor, fortalecidos por essa esperança. Celebremos com piedade profunda e devoção a viva confiança no Deus que sempre cumpre suas promessas. E a palavra, o Evangelho que vai nos iluminar ao longo deste dia está em João, capítulo 17, versículos 20 a 26. O Senhor esteja convosco, Ele está no meio de nós. Proclamação do Evangelho de Jesus Cristo segundo João. Glória a vós, Senhor. Naquele tempo, Jesus ergueu os olhos ao céu e rezou, dizendo: Pai Santo, eu não te rogo somente por eles, mas também por aqueles que vão crer em mim pela sua palavra, para que todos sejam um como tu, Pai, estás em mim e eu em ti, e para que eles estejam em nós, a fim de que o mundo creia que tu me enviaste. Eu dei-lhes a glória que tu me deste, para que eles sejam um como nós somos um, eu neles e tu em mim, para que assim eles cheguem à unidade perfeita, e o mundo reconheça que tu me enviaste e os amaste como amaste a mim. Pai, aqueles que me deste, quero que estejam comigo onde eu estiver, para que eles contemplem a minha glória, glória que tu me deste, porque me amaste antes da fundação do universo. Pai justo, o mundo não te conheceu, mas eu te conheci, e estes também conheceram que tu me enviaste. Eu lhes fiz conhecer o teu nome, e o tornarei conhecido ainda mais, para que o amor com que me amaste esteja neles e eu mesmo esteja neles. Palavra da salvação. Glória a vós, Senhor. Queridos irmãos e irmãs, meditando, refletindo a palavra de Deus, nesta semana de oração pela unidade dos cristãos, na novena preparatória à vinda do Espírito Santo, o Pentecostes, que celebraremos no próximo fim de semana. Na leitura dos Atos dos Apóstolos que nos acompanha neste período, vemos Paulo em uma situação delicada. Está preso e sendo acusado pelos judeus. Diante do Sinédrio, composto por fariseus e saduceus, ele declara o motivo pelo qual está sendo julgado. Com isso, provoca um intenso debate entre os dois grupos, pois os saduceus negavam a ressurreição, enquanto os fariseus a admitiam. A confusão se instala. A integridade de Paulo é ameaçada. E nesse contexto que o próprio Senhor se manifesta ao apóstolo encorajando-o. A fidelidade de Deus às promessas se confirma. O Evangelho deve alcançar todos os povos. E Paulo será instrumento dessa missão até os confins do mundo. No Evangelho que nós ouvimos, seguimos a chamada oração sacerdotal de Jesus. Agora o Senhor reza por todos aqueles que,
ao longo do tempo, onde crer nele, por meio do testemunho dos discípulos. Jesus suplica ao Pai que estes sejam unidos e permaneçam no amor, assim como ele e o Pai são um. O amor revelado por Cristo torna-se a marca da comunidade cristã e o vínculo que a une à missão divina. Assim, a fé no Filho enviado pelo Pai conduz à comunhão e à salvação. Que a palavra de Deus nos ajude a nos prepararmos bem para celebrar o Pentecostes, a vinda do Espírito Santo. Queridos irmãos e irmãs, outro detalhe muito importante é saber que Jesus rezou por nós. Na oração sacerdotal de Jesus, ele se dirige ao Pai pedindo por todos nós. Diante desta atitude de Jesus, cabe a nós um grande hino de louvor e de ação de graças a este Jesus que rezou por nós, pensou por nós e nos confiou aos cuidados de Deus, nosso Pai. E agora, queridos irmãos e irmãs, amigos e amigos, passamos para a nossa agenda pastoral. Hoje, quinta-feira, dia 21. A nossa agenda. Então, pela parte da manhã, já tivemos, às 10 horas, celebração de Ezequias e sepultamento. Temos também hoje, às 15h30, mais uma celebração de Ezequias e sepultamento. Às 16 horas, missa no lar Madre Gentília. 18 horas, missa na Igreja Matriz. E nesta celebração da Igreja Matriz, hoje às 18 horas, queremos recordar das seguintes intenções. Em ação de graças, pelos 60 anos de casados de Domingos e Terezinha Guim, lá da comunidade Santo Antão, Campestre. Cumprimentos, parabéns ao casal e a toda a família do seu Domingos e Terezinha Guim, celebrando 60 anos de vida matrimonial, lá da comunidade Santo Antão, no Campestre. Que Deus dê muita saúde e muita paz. Também em ação de graças pelo aniversário de vida de Ana Araci Minosso. Cumprimentos, parabéns a Dona Ana, muita saúde e muita paz. Também em ação de graças pelos 32 anos de casados de José Luiz e Cirlei Acorce. Cumprimentos ao casal José Luiz e Cirlei Acorce. Que Deus abençoe a vossa família com muita saúde e muita paz. Nas intenções dos falecidos. Sétimo dia de Leonilde Teresa Pagnocelli e Dionísio Francisco Pellicer. Meses de falecimento. O segundo de Clementina Focchesato. Anos de falecimento. O primeiro de Danilo Cola. O quinto de Valmor João de Souza. Estas as intenções, com tantas outras, que aqui estão em nossa relação, que não são divulgadas, mas sempre celebradas, colocadas sobre o altar do Senhor. Hoje também nós temos, às 19h30, o encontro de oração, o grupo de oração aqui na Igreja Matriz da Renovação Carismática Católica. E às 20h, nós estaremos dando início ao tríduo preparando a festa de Nossa Senhora do Caravaggio no povoado Cola. É a 26ª Romaria em honra de Nossa Senhora de Caravaggio, no povoado Cola, com o tema Morada Consagrada de Deus, rogai por nós. Em nome dos festeiros, casais festeiros, equipe administrativa, todas as lideranças, conselho comunitário da comunidade Nossa Senhora do Caravaggio, povoado Cola, convidamos então para a programação religiosa, social, da 26ª Romaria em honra de Nossa Senhora do Caravaggio, ela que é padroeira e rainha de nossa diocese e também aqui de nossa comunidade aqui do Caravaggio. Então hoje, às 20 horas, a primeira noite do tríduo, com o lema Maria, morada da palavra e do sim. Nós temos então toda uma programação, amanhã à noite, sexta-feira também, o segundo dia do tríduo, com o lema Maria,
morada de acolhida, solidariedade e paz. No terceiro dia, consagrados com Maria para servir. Sempre às 20 horas, então, nós teremos a celebração, né, o tríduo, preparando a festa de Nossa Senhora do Caravaggio, transmitido pelo Facebook aqui da paróquia. No sábado também, nós teremos, no sábado a partir das 17 horas, no domingo, será servido mondongo e também no dia da festa. Haverá venda de churrasco, linguiça, enfim, tudo aquilo que faz parte. Maiores informações lá com os festeiros, com a equipe administrativa. Então, de hoje, quinta-feira, até sábado, quinta, sexta e sábado, às 20 horas, o tríduo preparatório. No domingo, dia 24, o dia da festa. Então, nós temos, a partir das 9 horas, a saída da procissão, né, junto à Gruta Nossa Senhora de Lourdes, até o povoado Cola. Conforme o costume, a tradição, teremos então esta bonita tradição com todas as equipes, todo o pessoal que irá participar desta grandiosa procissão também, e a bênção dos veículos chegando lá, dos caminhantes, enfim, de todos os que farão esta caminhada, esta procissão. E às 10h30, então, a missa festiva. No domingo, às 10h30, a missa festiva. E no dia 26, terça-feira próxima, que é o dia votivo de Nossa Senhora do Caravaggio, então nós teremos duas missas, às 15 horas e às 20 horas. Então vamos acompanhando nas redes sociais e também aqui no informativo paroquial, que teremos toda esta programação, certo? Na sexta-feira, então, amanhã, dia 22, 18 horas, missa na Igreja Matriz. Temos às 19h30, missa na comunidade São Julião, no Gramado. O sétimo dia de Iliria Pertile Pagnocelli. Às 20 horas também, então, tem o jantar da ovelha na comunidade São Belim. E às 20 horas, o segundo dia do tríduo, então, no povoado Cola, preparando a festa de Nossa Senhora do Caravaggio, com o lema Maria, morada de acolhida, solidariedade e paz. No sábado, dia 23, 9 horas, a celebração dos batizados na Igreja Matriz. A partir das 13h30, também teremos a formação de noivos no antigo Seminário São José, aqueles noivos que fizeram o itinerário, a catequese matrimonial com os nossos casais formadores. 14h30, missa na comunidade São Belim. 14h30, missa na comunidade Santa Libra. 16 horas, missa na comunidade São João Bosco, com o sétimo dia de João Juarez Vieira. 18 horas, missa na Igreja Matriz. 18 horas, missa na comunidade São Peregrino, do bairro São Peregrino. E às 20 horas, o terceiro dia do tríduo, na comunidade Nossa Senhora do Caravaggio, povoado Cola, com o lema Consagrados com Maria para Servir. No domingo, dia 24, 8 horas, missa na Igreja Matriz. 9 horas, missa na Matriz Santo Antônio do Maragata, com o sétimo dia de Catarina d'Alberto Agnini. Às 9 horas, então, o início da procissão, aqui junto à Gruta Nossa Senhora de Lourdes, no Horto Florestal, até o povoado Cola. 10h30, a missa festiva, então, em honra à Nossa Senhora do Caravaggio, no povoado Cola. E na sequência, então, também o almoço lá na comunidade do Cola. Também haverá venda, então, de churrasco, lá maiores informações com a equipe administrativa e com os festeiros. 18 horas, missa na Igreja Matriz. No domingo, também dia 24, estaremos celebrando às 15 horas no Santuário de Caravaggio em Farroupilha, representando o vicariato. Na segunda-feira, dia 25, 13h30, a Récita do Rosário. 18 horas, celebração da palavra. 19h30, o grupo de oração. Tudo isso na Igreja Matriz, aqui em Nova Prata. E na terça-feira, dia votivo, dia de Nossa Senhora da Caravaggio, então, no povoado Cola, teremos missas às 15 horas e 20 horas.
E assim vamos concluindo o nosso encontro, nosso programa de hoje, invocando sobre todos a bênção de Deus. Por intercessão de Nossa Senhora da Caravaggio, que Deus vos abençoe, guarde e proteja. A bênção de Deus Todo-Poderoso, Pai, Filho e Espírito Santo. Amém. Obrigado pela audiência. Continue sintonizados a esta emissora e até o nosso próximo encontro.

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21: 12 horas e 3 minutos.
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2: 12:32.
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2: 12:32.
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1: 12 horas e 46 minutos. 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
2: 13 horas e um minuto.
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14: Boa tarde, seja muito bem-vindo você, meu amigo ouvinte, você, minha amiga de Nova Prata, de toda a região, você que está ligadinho com a gente, são 13 horas 38 minutos, estamos começando neste exato momento o nosso programa da tarde, a Prata é Pop por aqui. E a gente segue por aqui na nossa programação da tarde, com muita música boa, com notícia, com informação e também tem sorteio, você já sabe, né? Hoje é quinta-feira é sempre um dia especial, né? Você já sabe, nos nossos parceiros Grandes Bar aqui em Nova Prata, tem a Quinta do Sushi. É isso mesmo, então você já sabe, fique ligado na nossa programação da Rádio Prata Serra da 91.5.

A partir de agora, na nossa programação ao vivo da Rádio Prata Serra, da 91.5, ao vivo por aqui. 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E nublou, né? O tempo tá nublado por aqui nesse momento, em Nova Prata e região, né? O sol sumiu um pouquinho e tá frio, viu? 12 graus no centro da cidade nesse momento. E aqui você pode participar com a gente, pode mandar teu alô, teu recado, pode mandar o seu pedido musical, mandar parabéns pro pessoal, manda foto pra gente de onde você está ouvindo a Rádio Prata, né? Do seu trabalho, da sua casa. Tá no carro, tá no caminhão, tá ligadinho aqui na 91.5. Eu já fiz o meu chimarrão pro nosso programa da tarde, né? Conta pra gente de onde você está nos ouvindo, mandando mensagem ali no nosso WhatsApp, 99920-3154. Por aqui a gente vai abrindo a nossa programação musical da tarde com eles. Capital Inicial, Primeiros Erros.

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2: 14 horas e 3 minutos.
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8: A programação da sua tarde por aqui, 4 horas, 4 não, 14 horas, 6 minutinhos, são 2:06 da tarde. 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Tá muito barato. 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Eu também vou concorrer, viu? São 14 horas, 9 minutinhos por aqui. Nesse momento, né, tempo nublado em Nova Prata, nublou bastante, 12 graus no centro da cidade, né? Sem o sol não adianta, fica muito friozinho por aqui, né? E esse frio deve continuar, né? Foi frio hoje novamente aqui no Rio Grande do Sul, foi o terceiro dia com marcas negativas nessa quinta-feira, né? Cidades da Serra registraram até menos 4,2 e previsão de geada em vários pontos aqui do estado, né? A tendência é que amanhã, sexta-feira, o tempo continue firme aqui no Rio Grande do Sul, embora com bastante nebulosidade, né? O que torna esse tempo mais frio. De acordo com a Climatempo, essa massa de ar frio provoca mais um amanhecer gelado amanhã, principalmente nas áreas aí da campanha, no oeste, centro. No sábado, dia 23, a previsão indica um aumento nos termômetros e na instabilidade no sul do Brasil. Pode começar a chover aí pro final de semana, né? Ainda assim, grande parte do território gaúcho deve ter a presença do sol aí ao longo do dia, né? Então o frio persiste por aqui, mas a gente tem uma perspectiva, né, das temperaturas aumentarem um pouquinho aí no final de semana, principalmente porque vem chegando previsão de chuva, né, para esse final de semana. Amanhã ainda mínima de 4 graus, máxima de 16. No sábado são esperados mínimas de 10 graus, máxima de 15. E no domingo mínima de 9, máxima de 18 graus.
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8: Ai, que saudade, né? A gente segue de música por aqui na programação da 91.5. Boa tarde.

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2: 14:33.
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5: Quinto prêmio, número 4.508, 4508, 4.508. Quarto prêmio, número 6.154, 6154, 6.154. Terceiro prêmio, número 6.065, 6065, 6.065. Segundo prêmio, número 7.383. 7383, 7.383. Primeiro prêmio, número 5.684, 5684, 5.000, 6154, 6.154. Terceiro prêmio, número 6.065, 6065, 6.065. Segundo prêmio, número 7.383, 7383, 7.383.

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0: A programação da tua tarde passa por aqui na Rádio Prata Serra na 91.5. 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

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E você pode participar com a gente, a Rádio Prata te leva, sim, a Rádio Prata te leva pra curtir essa baita festa, numa boa, na faixa, viu? Basta mandar mensagem pra gente no nosso WhatsApp, 99920-3154. Anota aí, 99920-3154. Manda mensagem pra gente. No finalzinho do programa, a gente vai estar fazendo sorteio, então deixa o ingresso. Você não vai querer ficar de fora dessa festa. E por aqui a gente segue de notícia. O Departamento Nacional de Infraestrutura de Transportes, o DENIT, projetou, né? Está projetando para a próxima segunda-feira, dia 25. De maio, o início da construção da nova ponte ali sobre o Rio da Prata, na BR-470, essa ponte que fica entre Nova Prata e Andrada Rocha. O contrato e a ordem de serviço da obra foram assinados na tarde de ontem, né, quarta-feira. Localizado lá no quilômetro 141 da rodovia, a travessia em concreto, sustentada por pilares, terá 130 metros de extensão, quase 13 metros de largura e altura projetada para suportar as cheias do rio, né? Ela ficará a aproximadamente 100 metros de distância da atual ponte de madeira e aço, né, que tem por lá, sobre algumas alvenarias de pedra, que permite o tráfego, então, é apenas um sentido, né? Por sua vez, também tem restrição de peso, né? A empresa responsável pela execução dessa obra é a DW Engenharia, de Porto Alegre. O prazo para conclusão dessa nova ponte é de 12 meses, né? Então, vai até maio do ano que vem. A gente espera que fique pronto antes, né? E o investimento passa de 10 milhões, né? Então, parece que vai sair a obra da ponte, né? Eu vou estar passando por lá todo dia e vou contar para vocês se já começou ou não. São 14 horas 44 minutinhos. Faltam 16 minutos para as 3 horas da tarde. Lembrando, hoje é quinta. 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
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Por quê? A gente vai sortear, então, hoje, tá? Um passe livre pra elas. Então, atenção, mulherada. Vai lá no nosso Instagram, Prata Rádio. Curte o nosso post, né? 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É isso mesmo. Você vai hoje no sushi do Grands de graça. Nem isso aí. Graças à Rádio Prata, né? Nossa parceira levando você, então, pra curtir um baita sushi no Grands. E as primeiras 20 mulheres que ligarem lá no Grands e disserem, ó, ouvi a Camila falando lá na Rádio Prata que hoje é dia de sushi aqui no Grands e eu quero aproveitar. Você vai pagar apenas R$ 59,99. 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E hoje, no finalzinho do programa, a gente vai divulgar aí a ganhadora. Já tá cheio de comentário, viu? Então, eu, se fosse você, não ia ficar de fora, não, tá? Passa lá no Instagram da Rádio Prata e participe dessa promoção, nessa noite especial aí no Grands Bar aqui em Nova Prata. 14 horas, 46 minutos, 12 graus, tempo nublado em Nova Prata. Por aqui a gente segue de música com ela, Ana Carolina, na nossa programação. Música.

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2: 15 horas. E 7 minutos.
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8: 15 horas, 12 minutinhos, 3 horas e 12 minutos dessa tarde de quinta-feira. Hoje, dia 21 de maio, tempo nublou, né? Tempo nublado nessa quarta-feira. Tá frio aqui em Nova Prata, tá frio em toda a região, né? Nesse momento, 12 graus por aqui. 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E pra você participar, você já sabe, né? Acessa lá agora mesmo, tá? O nosso Instagram da Rádio Prata. Isso aí, Prata Rádio, achou? Pois é, você vai ver que tem um post, então, ali do pessoal do Grandes Bar, porque hoje é a quinta do Sushi lá no Grandes. E a Rádio Prata vai te levar pra curtir, então, essa noite na faixa, na boa, viu? Você que é mulher, comente, né, ali no nosso post da Rádio Prata. Curta esse post, comenta, marca tua amiga e você vai estar concorrendo, então, a esse vale, passe livre, como a gente diz, pra curtir essa noite do Sushi lá no Grands. Então, não te esquece. Inclusive, né, se você quer participar, já garantiu, né, já fez uma roda aí com 4, 5, 6 amigas, você pode entrar em contato com o pessoal do Grands no fone WhatsApp, o 996714335. 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Vale para as 20 primeiras mulheres, tá? Então, entra em contato aí com o pessoal do Grandes e já garante essa noite pra lá de especial, curtindo um delicioso sushi, né? Não tem pedida melhor. 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E a gente vai sortear aí no finalzinho do programa, então fique ligado com a gente. E você já sabe, né? 15 horas, 16 minutinhos, por aqui a gente segue de música na nossa programação da Rádio Prata Serra da 91.5. Fique ligado com a gente, participe dos sorteios, é logo mais. 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
1: 15 horas e 34 minutos.
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11: Horas 39 minutos, a programação da sua tarde é por aqui. 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
4: São 4:02, está entrando no ar neste exato momento seu correspondente Rádio Prata Serra, sempre com oferecimento de Oral Única Clínica de Odontologia. E a Polícia Penal do Rio Grande do Sul participa de nova fase de operação nacional contra comunicações ilícitas em presídios. A Polícia Penal do Estado integra a 11ª fase da Operação MUT, iniciada nesta semana. A ação coordenada pela Secretaria Nacional de Polícias Penais é realizada em todo o país e tem como objetivo a retirada de celulares das unidades prisionais, além do enfraquecimento da atuação das organizações criminosas dentro e fora dos presídios. Presente em todas as fases da operação, o Rio Grande do Sul se destaca pela atuação integrada com órgãos federal responsável pelo sistema prisional. A 11ª fase da Operação MUT teve início na segunda-feira e ao longo da semana ocorre em todas as unidades federativas. A ofensiva prioriza unidades prisionais com atuação identificada de organizações criminosas, a partir de critérios estratégicos e de inteligência definidos pelas forças de segurança pública. Duas unidades prisionais gaúchas já passaram por revistas em virtude da operação. Na segunda-feira, a Penitenciária Modulada Estadual de Montenegro recebeu a intervenção dos policiais penais. Na terça, foi a vez da Penitenciária Modulada Estadual de Charqueadas. Na prática, a Operação MUT tem como foco a identificação e retirada de aparelhos celulares, além de outros itens ilícitos do interior das unidades prisionais, por meio de revistas estratégicas realizadas com apoio de tecnologias de inteligência e protocolos operacionais especializados. A interrupção das comunicações ilícitas impacta diretamente a atuação das organizações criminosas fora dos presídios, contribuindo para a redução de crimes nas ruas. A ação integra a Estratégia Nacional de Fortalecimento do Sistema Prisional Brasileiro, com foco no aumento do controle estatal sobre as unidades prisionais e da redução da influência das organizações criminosas dentro e fora dos presídios. O presidente do Congresso Nacional, o senador Davi Alcolumbre, descartou ler nessa quinta-feira os requerimentos de criação de uma comissão parlamentar mista de inquérito, uma CPMI, para investigar irregularidades no Banco Master. Em resposta às questões de ordem apresentadas por parlamentares durante a sessão conjunta da Câmara e do Senado, Alcolumbre ressaltou que a leitura dos pedidos é um ato discricionário da mesa do Congresso Nacional. Ele diz o seguinte: a presidência esclarece que, conforme disposto no parágrafo 2º do artigo 156 do regime interno do Senado Federal, primeiro subsidiário do regime comum, as matérias do expediente serão objeto da leitura a juízo do presidente. Além disso, o inciso 1 do parágrafo único do artigo 214 do mesmo regimento do Senado dispõe de requerimentos de leituras de matérias devem ser objeto de despacho da presidência. Parlamentares de diversos partidos se manifestaram nos pronunciamentos iniciais a favor de uma CPMI para investigar então as suspeitas de fraudes financeiras envolvendo o banco de Daniel Vorcaro, preso desde março pela Polícia Federal na Operação Compliance Zero. O senador também destacou que a sessão conjunta foi convocada apenas para análise de vetos do presidente Luiz Inácio Lula da Silva a trechos da Lei de Diretrizes Orçamentárias que liberam a doação de bens, valores ou benefícios pela administração pública durante o período eleitoral, mesmo para municípios inadimplentes. E o Tribunal de Apelações de Paris declarou a Air France e a Airbus culpadas de homicídio culposo de 17 anos após o acidente aéreo na rota Rio-Paris, que matou 228 pessoas. A justiça anulou a decisão dos juízes de primeira instância, que em 2023 absolveram as empresas. A nova sentença considera as empresas únicas responsáveis pela pior tragédia da história da aviação francesa e impõe a multa máxima de 225 mil euros, aproximadamente R$1.300.000. Em 1º de junho de 2009, a aeronave que operava o voo AF-447 entre o Rio de Janeiro e Paris caiu no meio da noite, sobre o Oceano Atlântico, poucas horas após a decolagem. A bordo do Airbus A330 estavam passageiros de 33 nacionalidades, incluindo 61 franceses, 58 brasileiros, 2 espanhóis e 1 argentino. A tripulação, composta por 12 pessoas, era formada por 11 franceses e 1 brasileiro. Em abril de 2023, o Tribunal Penal de Paris absolveu a Airbus e a Air France da acusação criminal de homicídio culposo, conforme solicitado pela promotoria, embora tenha reconhecido sua responsabilidade civil. Os juízes consideraram na época que, embora tivessem agido com imprudência e negligência, não foi possível estabelecer um nexo causal definitivo com o acidente. No entanto, a promotoria mudou de posição e, em novembro, solicitou ao Tribunal de Apelação de Paris a condenação de ambas as empresas por homicídio culposo. Durante o julgamento, a Airbus e a Air France se defenderam de qualquer responsabilidade criminal, apontando para decisões equivocadas tomadas pelos pilotos em uma situação de emergência. Segundo investigações, o que causou o acidente foi o congelamento dos tubos de pitot, que medem a velocidade da aeronave. O problema se agravou durante o voo em alta altitude em uma zona climática desafiadora próxima ao Equador. A promotoria identificou erros da Airbus e da Air France que certamente contribuíram para o acidente aéreo. Segundo a acusação, a Airbus subestimou a gravidade das falhas nos setores de velocidade e não tomou todas as medidas necessárias para informar urgentemente as companhias aéreas que os utilizavam. A Air France foi criticada por não fornecer treinamento adequado aos pilotos sobre situações de congelamento do tubo de pitot e por não informar suficientemente suas tripulações. Esta condenação lançará uma sombra de vergonha e desgraça sobre essas duas empresas, enfatizou o promotor em novembro, juntamente com seus colegas. E um porta-aviões dos Estados Unidos, que esteve no Brasil, chega ao Caribe. No mesmo dia em que os Estados Unidos acusaram formalmente o ex-ditador cubano Raul Castro de homicídio, aumentando as tensões entre Havana e Washington, o Comando Sul das Forças Armadas Americanas anunciou ontem a chegada do porta-aviões USS Nimitz à região do Caribe. A embarcação passou anteriormente pelo Rio de Janeiro, onde participou da Operação Soltran de 2026. Há semanas, aumenta a tensão entre os Estados Unidos e Cuba, já que o governo de Donald Trump tem intensificado a pressão sobre o regime da ilha. Segundo publicação, o porta-aviões provou sua capacidade de combate em todo o mundo, garantindo estabilidade e defendendo a democracia desde o Estreito de Taiwan até o Golfo Pérsico. Não há confirmação de que a chegada da embarcação no Caribe tenha alguma relação com uma possível ação militar no território cubano ou a indique. Contudo, como tratado pela coluna anteriormente, há vários motivos para pensar que Cuba possa ser o próximo alvo de Donald Trump depois da Venezuela e também do Irã. Recentemente, o governo Trump ampliou a pressão sobre Havana, adotando novas restrições ao fornecimento de petróleo para a ilha e aplicando novas sanções. Além disso, informações de inteligência de Washington davam conta de que Cuba teve acesso a mais de 300 drones militares e começou a discutir planos para utilizá-los para atacar a base americana de Guantánamo e navios militares americanos. O fato também ocorre no mesmo dia em que o secretário de Estado dos Estados Unidos, Marco Rubio, gravou um vídeo endereçado aos cidadãos cubanos, no qual propõe uma nova Cuba, por meio de uma relação direta entre Estados Unidos e a população local. Na mensagem, Rubio acusa o governo cubano de roubar dinheiro dos cidadãos e culpa o regime pela crise econômica. São 4 horas 10 minutinhos, você está curtindo por aqui o nosso correspondente Rádio Prata Serra, sempre com oferecimento de Oral Única Clínica de Odontologia. E uma pessoa morreu após a queda de um helicóptero em Pomerode, Santa Catarina, nessa quinta-feira. O acidente ocorreu por volta das 8h30 dessa manhã. De acordo com o Corpo de Bombeiros Militar de Santa Catarina, a aeronave, um helicóptero Robson R-44 vermelho, teria incendiado ao cair no solo em local de difícil acesso. Quando os bombeiros chegaram no local, o veículo ainda estava pegando fogo. Após a contenção das chamas, foi possível localizar o corpo. A identidade da vítima não foi divulgada. O local permanece isolado. Segundo os bombeiros, o helicóptero só tinha um ocupante. Além dos bombeiros, atenderam a ocorrência, a Polícia Científica e o Centro de Investigações e Prevenção de Acidentes Aeronáuticos, o CENIPA, que irá conduzir a investigação sobre esse acidente. E para proporcionar mais conforto aos animais durante os períodos mais frios do ano, o Zoológico da Universidade de Caxias do Sul alterou seu horário de funcionamento. As visitas agora só serão permitidas até às 5 horas da tarde. A mudança busca a redução do fluxo de visitantes ao final da tarde para reduzir estímulos e favorecer rotinas mais adequadas para cada espécie nessa época de temperaturas mais baixas. A visita ao zoológico é gratuita. Os passeios ocorrem exclusivamente a partir de agenda via site da universidade e possuem disponibilidade limitada para dias específicos. Os sábados e domingos à tarde são reservados ao público em geral. O zoológico da UCS, inaugurado em 1997, reencontrou a comunidade em dezembro de 2024, depois de ficar quase 5 anos fechado. Atualmente, o espaço conta com 112 animais, acolhidos por não terem condições de retornar aos seus habitats naturais, após serem vítimas de situações como caça, atropelamento, contrabando. Cerca de 90% deles são pertencentes à fauna silvestre regional da Mata Atlântica. Uma parte das espécies está ameaçada de entrar em extinção, como o gato maracajá. O plantel, em sua maioria, é composto por aves, a exemplo de uma gralha azul macho, apelidado de Gralho, que possui entre 25 e 27 anos e é o morador mais antigo do zoológico, presente por lá desde 2000. Destaque também para os felinos, o maior deles é uma puma de 4 anos de idade, que foi doado pelo zoológico de Gramado. 16 horas, 13 minutinhos. Você curtiu até agora o nosso correspondente Rádio Prata Serra, sempre com o oferecimento de Oral Unique, Clínica de Odontologia. A próxima edição do correspondente Rádio Prata Serra vai ao ar amanhã no nosso Jornal da Manhã da Rádio Prata Serra. Fique ligado com a gente. Boa tarde.
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9: 16 horas. E 14 minutos.
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4: São 16 horas, 20 minutinhos. Por aqui você está curtindo A Prata é Pop na programação da Rádio Prata Serra da 91.5. 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E hoje é quinta do Sushi no Grandes. E se você ainda não fez, corre, tá? Vou te dar mais 2, 3 minutinhos pra você passar lá no Instagram da Rádio Prata, comentar, curtir o post e tá valendo, viu? Logo mais a gente vai fazer o sorteio, a gente vai conhecer a sortuda, né? Que vai ganhar, então, na faixa, o Sushi no Grandes nessa noite de quinta-feira. Tá friozinho, tá bom, né? Pra curtir um sushizinho? Então já sabe, tá? Tá nos últimos minutinhos, então acessa agora. 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
2: 16:32.
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10: São 16:36. Você está ouvindo por aqui A Prata é Pop, na programação da sua tarde. 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Nesse final de semana tem a The Black Night, a Festa do Preto, o baile de máscaras da Conecta Mais TV e também do pessoal aí do Grêmio Pratense. É isso mesmo. É aquela parceria que deu super certo, né? Os mesmos criadores aí da Festa do Branco, vem aí a Festa do Preto neste sábado a partir das 10 horas da noite. E a dica é: não te atrasa, tá? Não te atrasa, que a programação vai correr assim, ó, certinha. E, inclusive, né, tem muitas surpresas aí na abertura e você não vai querer perder. Então, já sabe, né? Show com Vini Neto, Sax Live, o Índio do Saxofone, também a banda Disco Groove, com um repertório bem variado. Tem ingressos antecipados no 992683541 e também na Secretaria do Clube. O traje é passeio, a cor é preta, é claro, né? Pretinho básico. As máscaras vão ser disponibilizadas na entrada do evento, mas se você quer deixar a sua no capricho, quer botar toda a tua criatividade para fora, passe lá na Secretaria do Clube, retira a tua máscara hoje mesmo, né, e você pode personalizar ela à vontade. The Black Night, neste sábado, 23 de maio, a partir das 10 horas da noite, no Grêmio Pratense, aqui em Nova Prata, e você pode ligar pra gente. Pode participar de sorteios aqui na nossa programação, liga no 3242-1212 e também pode mandar mensagem sempre no nosso WhatsApp, 99920-3154. Vem pra Festa do Preto neste sábado à noite aqui em Nova Prata.

16 horas 45 minutos, 15 minutinhos faltam para 5 horas da tarde. 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Agradecendo os nossos patrocinadores, agradecendo a você, meu amigo ouvinte, pela sua companhia de sempre. Eu volto amanhã a partir da 1:30 PM, ao vivo, aqui na programação da Rádio Prata de Serra com o nosso A Prata é Pop. São 16h47, 11 graus em Nova Prata, desejando a você, meu amigo ouvinte, um ótimo final de tarde. Fique muito bem, boa quinta-feira à noite pra você. A gente tem um encontro marcado, então, amanhã, né? Então, você já sabe, sexta-feira, sextou também aqui na Prata é Pop. Pra você, um grande abraço. Até mais, fique bem. Tchau, tchau.

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9: Muito boa tarde, amigo velho do meu pago, do meu Rio Grande. Estamos de volta quando são 5 da tarde, 17 horas pontualmente, horário oficial do nosso país. Está começando mais um programa Roda de Chimarrão, aqui pela sua Prata FM 91.5, a rádio do coração do ouvinte, né? Para você que está ligadinho conosco, muito obrigado pela companhia, muito obrigado pela audiência. 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Pois é, friozinho se faz sentir aí neste 21, faltando um mês para começar o inverno. Gente, a temperatura está abaixo de 10 graus, hein? Aqui está marcando 15 graus, mas a temperatura aqui no centro da cidade está abaixo dos 10 graus. Não saiu o sol quase, saiu agora o sol, mas já fraquinho, né? Fraquinho, já quase se escondendo. E nós vamos trazendo o Roda de Chimarrão até as 19 horas. 18 horas tem uma pausa para a oração da Ave Maria. E às 18h30 nós temos o resultado da loteria, né? Do Rio de Janeiro. É isso, Percizinho. Vamos iniciando então com o Grupo Carqueja. Quando voltares, depois Querência, César Oliveira e Rogério Melo. Chegando também recado de Trupilheiro, Marcelo Mendes.

0: estar conosco. E não é de hoje que andemos nessa lida desde o Grupo Fandango Nativo, Marcelinho.
1: Ah, não é de hoje que andamos abrindo esta cordiona por este Rio Grande afora. Graças pelo convite, meus irmãos do Grupo Carqueja. Se vamos!

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Muito bem, companheiro, e a hora certinha para você que está ligado com a gente. Muito obrigado pela companhia, muito obrigado pelo carinho. Agora são 17 horas e 19 minutos, 17 com 19. Estamos apresentando o programa Roda de Chimarrão, aqui pela Prata FM 91.5, a rádio do coração do ouvinte. 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Um abraço aí para o tio Simão, que está ligadinho conosco. Obrigado pela companhia, né? 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Tá bom, tio Simão? Um abraço, bom dia, obrigado pela boa tarde, bom dia, um bom dia, né? O dia sempre é bom, né? De manhã até a noite. É, vamos trazendo o Grupo Carqueja, que não seja eu, o escolhido é para pagar a conta, né? Depois Rastros e Saudade, Quarteto, simbora 17h20.

17h20, sabe para quem vão oferecer a música? Pro Ed Guedes, está lá na Argentina nos ouvindo. Muito obrigado pelo carinho, Ed. Um abraço aí, mano, é de saudoso Enio Guedes, tá ligadinho conosco na Argentina, ouvindo o programa. Valeu, Ed, um abraço!

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4: Muito bem, gurizada, e a hora certinha, agora são 17:37, já, Percizinho, 17:37, o tempo vai passando rapidamente. Ah, que nem água em cachoeira, meus amigos. Tá voando baixo, né? 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Dá uma chegada aí, companheiro. Grande festa de Nossa Senhora de Caravaggio no próximo domingo, começa o trido hoje, né? Vai até sábado, domingo nós teremos a grande festa. No sábado será servido mondongo e vendido churrasco aí para o domingo, né? E quem quiser levar o mondongo para casa também, sem problema nenhum. No domingo pela manhã teremos a procissão saindo aí da Gruta Nossa Senhora de Lourdes. Às 10h30 teremos a celebração da missa e coroação de Nossa Senhora. Ao meio-dia o almoço e à tarde diversões, né? Pela presença de todos, desde já os organizadores agradecem. O Nelson Vazato, Cláudio Miro Koproski e o Arthur Roncato. Ingressos infantil R$35 e adulto R$65. O pessoal pode comprar churrasco também, né? E se acampar lá na comunidade, tem lugar lá para o pessoal saborear um gostoso churrasco. Tá beleza? Pode trazer para casa, pode levar para casa, né? Sem problema nenhum. Ok? E na terça-feira teremos celebração de missas às 15 horas e às 20 horas também. Hoje à noite começa o trido, às 8 da noite, ok? Todas as noites, hoje, amanhã e sábado também. Vamos trazendo agora a música Redomona do Erval, Mauro Silva, Quando o Cavalo Vem Num Crioulo. Vamos trazendo Wagner Nunes.

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11: Muito bem, gurizada, e a hora certinha, agora são 18h49, 18 horas e 49 minutos. Estamos com o programa Roda de Chimarrão, hein? Mandando um quebra-costela aí pro João Rodrigues Antunes, tá ligado conosco, né? Muito obrigado pela companhia, muito obrigado pela audiência. Também o Moacir Guedes está nos ouvindo lá no seu rancho, fazendo um foguito no mais. Beleza, tranquilidade, Vamos lembrando que no próximo dia 26 tem a grande missa, que será celebrada às 15h30, e a partir das 15 horas a gente vai falar lá da comunidade Caravaggio Vila Flores. Estamos convidando o pessoal aí para se fazerem presentes, né? No dia 26, dia de Nossa Senhora de Caravaggio, estaremos transmitindo às 15h30 a celebração da missa na comunidade de Caravaggio, em Vila Flores. Queremos agradecer aí os nossos parceiros, patrocinadores, colaboradores, né, de sempre, pessoal que nos incentiva, nos convida, né, e convida a população em geral aí para estar presente ou acompanhar pela Prata FM, com o apoio aí da Cotraib, Cooperativa de Transportes, também a MA Ferramentas, venda de ferramentas aqui em Nova Prata, na Flores da Cunha, 614, também pessoal da Armasul, Campi, Caça e Pesca, Fruteira do Névio e da Dona Maria Carbonera, Fruteira do Seu Danilo Carbonera, ali a Santa Mônica, saída para Protásio, e a Diferença em Roupas Finas do tio Denis Carbonera. Nosso muito obrigado aí, então, pessoal aí que está organizando essa grande festa, e no dia 24 e no dia 26, dia de Nossa Senhora, então teremos a celebração de missas de Ação de Graça, que será às 15 às 19 horas, me parece que às 19, às 20 horas, 19 horas, acho que é, né? E a das 15 horas e 30 minutos será transmitida a missa do 120º ano de celebração de missas aí na comunidade Caravaggio de Vila Flores. Um abraço, gente boa. 17h51, vamos trazendo mais uma marca aí antes da oração da Ave Maria. Para você que está nos ouvindo, vamos trazendo César Oliveira e Rogério Melo, regional. A todos, muito obrigado. Vem aí o Padre Mauri. Em seguida, a gente volta com a segunda parte até às 19 horas. Fique ligado.

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1: 17 horas e 56 minutos.
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No entardecer deste dia de quinta-feira, quando os ponteiros do relógio apontam para o infinito, nós nos encontramos, amigos ouvintes da Rádio Prata, para este momento de prece e gratidão a Deus por meio de Maria. E queremos rezar hoje com a temática do trabalho. O trabalho dignifica a vida do ser humano e nos ajuda a realizar nossos sonhos, nossos projetos e realizações. Que hoje possamos agradecer a Deus pela nossa vida, pelo nosso trabalho, pela nossa profissão, pelo sustento de nossa família, pois por meio do trabalho, o pão de cada dia chega em nossas mesas, em nossos lares. Queremos pedir forças para vencer os desafios que surgem no caminho, com fé, esperança e alegria. E juntos rezemos. O anjo do Senhor anunciou a Maria, e ela concebeu pela ação do Espírito Santo. Eis aqui a serva do Senhor, faça-se em mim segundo a vossa palavra. E o Verbo divino se fez humano e habitou entre nós. Ave Maria, cheia de graça, o Senhor é convosco. Bendita sois vós entre as mulheres, e bendito é o fruto do vosso ventre, Jesus. Santa Maria, Mãe de Deus, rogai por nós, pecadores, agora e na hora de nossa morte. Amém. Rogai por nós, Santa Mãe de Deus, para que sejamos dignos das promessas de Cristo. Oremos. Derramai, ó Deus, a vossa graça em nossos corações, para que, conhecendo pela mensagem do anjo a encarnação do vosso Filho, cheguemos por sua paixão e cruz à glória da ressurreição. Por Cristo nosso Senhor. Amém. Glória ao Pai, ao Filho e ao Espírito Santo, como era no princípio, agora e sempre. Amém. E sobre todos os ouvintes da Rádio Prata, a bênção de Deus que é Pai, Filho e Espírito Santo. Amém.

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2: Muito bem, meus amigos, estamos de volta. Agora são 18 horas e 5 minutinhos, horário oficial do nosso país. Estamos com a segunda hora do programa, né? 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Olha quem está nos escutando lá na Argentina, o Ed Guedes está nos ouvindo. Muito obrigado aí pela companhia, muito obrigado pela audiência. Valeu, gurizada. É, Chiru aqui de Nova Prata nos ouvindo lá na Argentina, lá no centro, na capital quase, né? Na capital da Argentina. Certo, guri? Abraço, Deus te abençoe aí. Escutando sempre o programa Roda de Chimarrão, de manhã, de tarde, assim canta o Rio Grande de manhã, Roda de Chimarrão de tardito. Valeu, meu amigo. Abraço. Agora são 18 horas e 6 minutos, 18 e 6, hein, Percezinho? Vamos trazendo música, então, para essa gurizada buena, uma barbaridade que está nos acompanhando. E desta feita, nós vamos trazendo o Jari Terres para escutar Minhas Vaneiras, lá fora, lá na Argentina. E depois, para a peonada da Estância César Oliveira e Rogério Melo. E dele, Gaita!

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11: Muito bem, meus amigos, e a hora certinha, agora são 18h19, logo mais tem loteria, 18h19. Estamos trabalhando e levando o tranco chucro do nosso Rio Grande para você que está nos ouvindo aqui na cidade, no interior, nas dezenas de municípios da nossa grande Nova Prata. Né? Muito obrigado aí pelo carinho, pela sintonia, você que está voltando do seu trabalho, você que está indo para o seu trabalho, nos acompanhando, queremos agradecer e agradecer muito, né? 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Um abraço aí para o Valdemar e a Dona Fátima que estão aí nos sintonizando todas as tardes, todas as manhãs, sempre na Prata FM. Tá certo, gurizada? E tem promoções e mais promoções aí dos nossos anunciantes, né? 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Maravilha! 18 horas e 21 minutos, 18h21. Deixa eu ver aqui o que nós temos agora para essa gurizada medonha que estamos ouvindo. Mandar um abraço pro pessoal da família Barbieri que está nos ouvindo, né? O Nelsinho, o Cuque, a Dona Vilma, a Dona Ângela. Muito obrigado, Genésio, aí o pai do Genésio, seu Zeferino, a Dona Terezinha. Turma aí que estão sempre sintonizados. Para minha amada, vamos trazendo Jairo Lambari Fernandes, depois para um índio que gineteia, César Oliveira, em seguida, Luiz Marenco engarupado para os dias que vem. E vem frio pela frente, gurizada, 18h21.

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1: Vamos lá então para o quinto prêmio, 6.180.6180, quarto prêmio 2.591.2591, terceiro prêmio 8.146.8146, segundo prêmio 6.471.6471 e o primeiro prêmio 1.537.1537, primeiro prêmio da Loteria do Rio de Janeiro.
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6: Olha a hora certinha, minha gente. Agora são 18h38, 18 horas e 38 minutinhos. Boa noite pro baiano aí que está ligadinho com a gente. Obrigado pela companhia, né? Olha, tá chegando os monarcas lá pro pessoal que está nos acompanhando em Casca, o Renato, né? Tá tomando um matezinho e ouvindo a prata, tá certo, seu Renato? Abração aí, obrigado pela companhia. Pessoal de Casca. É, primeiro vamos ouvir então Gineteando o Temporal, depois Para o Meu Consumo, Gujo Teixeira, e na sequência o Grupo Carqueja vem aí pra semana inteira, gurizada. Quase no fim de semana, porque hoje é quinta-feira já. Agora são 18 horas e mais 38 minutos. 18 e 38, vamos mateando, Renato.

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2: 18:46.
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12: Muito bem, meus amigos, estamos chegando no finalzinho do programa, agora são 18:50, mandando um abraço aí para toda a região que está nos acompanhando, obrigado pelo carinho, o compadre, a comadre, a nona, o nono, motorista de ônibus, empregado, vigilante, nossa irmã lavradora, pessoal do interior, dos interiores aí, muito obrigado pela companhia. César Oliveira, Rogério Melo, relato de um índio buchincheiro, e bota buchincheiro nisso, né, tchê? E para se ouvir, tomando mate, é só aqui na Prata, no Roda de Chimarrão, Gujo Teixeira, é seu Ronaldo, e proseando o Quarteto Coração de Prutro. Um abraço a todos, uma boa noite, amanhã 5 da manhã estaremos de volta. Fiquem com Deus aí, uma ótima restante de quinta-feira, até amanhã.

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0: Meu amigo Luiz Marenco, eu quero saber de uma coisa. Lá no teu rancho, você toma mate ou não toma, Xan?
1: E bastante, meu irmão, velho. É onde tem gaúcho esparramado por este mundo, velho. Você toma mate.
0: Será que lá no Mato Grosso toma também ou não?
1: Toma mate, toma em Goiás, Tocantins, Brasília.
0: Então canta pra gente aí, meu irmão, velho.

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0: É o silêncio musicado pra se ouvir tomando mate.
1: E lá no Mato Grosso do Sul, o que que se toma? 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

0: Fora, gaita velha.
1: E aí, Guju, o que que achou?
2: Mas tá bem lindo, Luciano. E já vou agradecer o amigo Michel Teló e o amigo Luiz Marenco por tomar esse mate com a gente aqui. Vou lá quentar uma água e tu segue na gaita, Luciano Maia.
1: Deixa pra mim.
0: A gaita assim é pra se ouvir tomando mate também, compadre.

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4: Boa noite.
2: Boa noite para você que nos acompanha em todo o país.
4: Quinta-feira, 21 de maio de 2026.
2: Vamos ao destaque do dia: renegociação de dívidas.
4: Mais de 1 milhão de pessoas já foram beneficiadas pelo novo Desenrola Brasil.
2: O valor negociado pelas famílias chega a 10 bilhões de reais. Gabriela Noronha.
5: E para atingir ainda mais pessoas, a partir do dia 26, trabalhadores poderão utilizar parte do FGTS para quitar dívidas do Desenrola.
4: Quer reformar sua casa? Famílias com renda de até 13 mil reais por mês podem financiar obra com juros mais em conta. É o Reforma Casa Brasil.
2: Dignidade, programa Periferia Viva vai construir banheiros para 30 mil famílias que vivem sem estrutura sanitária básica.
4: Vamos saber mais sobre esses temas com o ministro das Cidades, Vladimir Lima.
2: E ainda, valorização da cultura.
4: No Espírito Santo, o presidente Lula assina medida de reconhecimento, preservação e promoção das culturas tradicionais e populares.
6: O investimento em cultura movimenta uma indústria potente, estimula a economia, transforma a vida de cidades. Por isso, a cultura será sempre prioridade no nosso governo.
2: Na apresentação da Voz do Brasil, Mariana Jungmann e Luciano Seixas.
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2: Mais de 1 milhão de pessoas já saíram do vermelho com a ajuda do Desenrola Famílias.
4: A ação é voltada para quem tem dívidas como cartão de crédito e cheque especial.
2: E faz parte do novo Desenrola, lançado este mês pelo governo do Brasil, que também contempla estudantes, produtores rurais e pequenos empresários.
4: Serão, ao todo, 90 dias de negociações com juros e condições facilitadas.
5: Segundo os dados do Ministério da Fazenda, mais de 1 milhão de pessoas já renegociaram ou quitaram dívidas por meio do Desenrola Famílias, uma das categorias do novo Desenrola, lançado este mês pelo governo do Brasil. O valor negociado pelas famílias já chega a 10 bilhões de reais. Podem participar pessoas com renda mensal de até 5 salários mínimos, cerca de R$ 8.100, que possuem dívidas como o cartão de crédito ou cheque especial. Segundo o ministro da Fazenda, Dario Durigan, quase metade das operações do Desenrola Famílias registradas até agora foram quitadas à vista.
7: Foram mais de 449 mil dívidas quitadas à vista. A pessoa já resolveu a sua pendência de dívida bancária de uma vez por todas, tá? Essas operações tiveram um desconto na média de 85%. As dívidas antigas que estavam atrapalhando a vida das famílias e das pessoas.
5: Podem ser negociados débitos contratados até 31 de janeiro de 2026 e que estejam com atraso entre 91 dias e 2 anos. Os descontos podem chegar a 90%, dependendo da forma de pagamento. O objetivo é ajudar na recuperação financeira das famílias e reduzir os índices de inadimplência no país. E para atingir ainda mais pessoas, a partir do dia 26, trabalhadores poderão utilizar parte do FGTS para quitar dívidas do Desenrola. Os recursos virão do saldo residual liberado pelo saque aniversário do FGTS, como explica o secretário executivo do Ministério da Fazenda, Rogério Seron.
8: No dia 26 acontecerá essa liberação de recursos, então vai sobrar o saldo residual em cada um dos trabalhadores do saldo que ele tem no seu FGTS. Aí esse saldo residual ele pode utilizar uma parcela para, se ele for um beneficiário do Desenrola, né, tiver uma dívida inadimplente e for renegociar, ele pode retirar 20% ou R$ 1.000, o que for maior.
5: O novo desenrola atende 4 categorias: famílias, micro e pequenas empresas, pequenos produtores rurais e estudantes com dívidas do Fundo de Financiamento Estudantil. No caso do FIES, 34 mil contratos já foram refinanciados até agora, com desconto médio de 80%. Lembrando que quem quiser negociar deve procurar a instituição financeira onde possui a dívida ou acessar os canais oficiais de negociação dos bancos, participantes e parceiros. Reportagem Gabriela Noronha.
2: Direito à restituição do imposto de renda, fique atento.
4: Amanhã, a Receita Federal vai abrir consulta ao maior lote de restituição da história.
2: Serão beneficiados cerca de 8 milhões e 700 mil contribuintes, um total de 16 bilhões de reais em créditos.
4: O pagamento será realizado no dia 29 de maio.
2: Os próximos lotes de restituição serão pagos nas seguintes datas: 30 de junho, 31 de julho e 28 de agosto.
4: Para verificar se a restituição foi liberada, acesse www.gov.br/Receita Federal.
2: Um banheiro dentro de casa pode parecer algo simples, mas ainda não é a realidade para todos os brasileiros.
4: Para mudar esse quadro, o governo do Brasil faz a seleção de mais de 30 mil famílias que moram em periferias para construir ou reformar banheiros e oferecer melhores condições sanitárias para as pessoas.
9: A cearense Maria de Fátima mora com a família numa casa de madeira, sem rede de esgoto sanitário, no assentamento Dorotsteng, uma área periférica do Distrito Federal. Contando apenas com a aposentadoria do marido, a renda familiar é toda comprometida com despesas básicas, como remédios e comida. Aos 63 anos, ela tem um sonho: ter uma casa confortável e um banheiro adequado.
10: E quando a senhora tiver um banheiro assim bem arrumadinho, para tomar um banho bem gostoso?
11: Toma bem gostoso assim, sabe? Ficar ali dentro do banheiro assim e olhar assim para a pasteira do banheiro e dizer assim: como é que eu ganhei um tão lindo desse jeito?
9: A líder comunitária no assentamento, Rita de Cássia Correia, conta que das cerca de 750 famílias que vivem na região, pelo menos 300 estão em situação semelhante, sem dependências sanitárias funcionais. Foi ela quem teve a iniciativa de inscrever a comunidade no programa Periferia Viva Reformas, do Ministério das Cidades, que tem como objetivo melhorar as condições sanitárias.
12: Estou como liderança que acompanha o dia a dia das famílias. Quando você fala de um banheiro, elas veem isso: um vaso, um piso queimado às vezes, ou até mesmo de madeira, e uma torneira ou um chuveiro, é o banheiro. Quando você fala: não, mas você pode colocar um box, uma pia, um chuveiro, um forro, ela fala: não, isso é coisa de rico, isso aí não está dentro da minha realidade. É uma maneira de trazer dignidade e trazer autoestima, principalmente para as mulheres, né?
9: Mais de 1 milhão de pessoas vivem em situação sanitária inadequada em todo o país, segundo o IBGE. E o programa Periferia Viva Reformas é justamente para reduzir esses dados. Nesta primeira seleção, mais de 30 mil famílias de 130 municípios serão atendidas. Cada uma delas poderá receber até R$ 40 mil para custear a construção ou reforma do banheiro, como explica o secretário nacional de periferias do Ministério das Cidades, Vitor Araripe.
13: Esse programa funciona com kits. A gente tem vários módulos de kits, então kit para revestimento de parede, kit de piso, kit do banheiro. Então, do banheiro tem vários tipos de kits também, que são moduláveis a partir da demanda da residência dessa pessoa. Então, a gente tem esse limite dos 40 mil, que é a composição de vários kits.
9: Os contemplados pelo programa pagarão um valor máximo de R$ 400 pelo financiamento, o que corresponde a 1% do teto de R$ 40 mil. Já as famílias que recebem BPC, que é o Benefício de Prestação Continuada, ou Bolsa Família, ou ainda aquelas que morem em locais sob emergência ou estado de calamidade pública, não vão pagar nada. Reportagem Graziele Bezerra.
2: Para saber a lista dos locais contemplados pelo programa, acesse mapadasperiferias.cidades.gov.br e procure a aba Periferia Viva Reformas.
4: E a gente vai explicar mais detalhes sobre os programas do governo do Brasil para melhoria das moradias dos brasileiros com o ministro das Cidades, Vladimir Lima, que está conosco ao vivo aqui no estúdio da Voz do Brasil. Boa noite, ministro.
14: Boa noite, Mariana. Boa noite, Luciano e a todos que nos ouvem.
4: Ministro, vamos começar explicando, então, como é que vai funcionar o programa Periferia Viva Reformas. Ele é voltado para quem, exatamente, e que tipos de reformas podem ser feitas com ele?
14: Mariana, antes de ir ao ponto e responder diretamente sua pergunta, é importante entender a lógica da política habitacional no país. A gente, com aquelas famílias que não têm habitação, não têm moradia, nós atendemos por meio do programa Minha Casa Minha Vida. A gente dá a casa, né? Seja ela financiada ou subsidiada. Para aquelas famílias que têm a casa e a gente precisa resolver algum tipo de inadequação habitacional, reforma de um banheiro, um quarto, um telhado, um ajuste na instalação elétrica, uma questão relacionada à inadequação, a gente atende com Reforma Casa Brasil. E o Periferia Melhoria, que é uma preocupação do governo do Brasil, que não deixa ninguém para trás, ele tem um foco em atuar naquelas famílias, pasmem, mais de 4 milhões de brasileiros não têm banheiro ou têm um banheiro compartilhado com outras famílias. Então, o foco do Periferia Melhoria é entrar na comunidade, nas favelas brasileiras, né? Em áreas que são regularizáveis, áreas já regularizadas, levando o banheiro. E já que a gente está indo até a casa da família construir um banheiro novo ou reformar um banheiro que está precário, a gente aproveita e também trata de outras inadequações habitacionais nas periferias do Brasil, reformando um quarto, telhado, ampliando um quarto, muitas vezes uma família grande que precisa de um quarto a mais, com teto até 40 mil reais para beneficiar essa família. Essa família a gente leva dignidade e qualidade de vida. Afinal de contas, ela não tem condição de construir um banheiro aí com recursos próprios.
4: E quem
14: próprios.
4: São essas famílias atendidas pelo Periferia Viva Reformas?
14: São famílias que moram...
4: O banheiro,
14: exatamente,
4: a história do banheiro.
14: São famílias que moram em comunidade... né, mais precária, comunidade sem infraestrutura. Muitas vezes ela tem a casa ali, mas ela não tem o banheiro. São famílias com a renda até R$ 2.850. E a gente pensando numa lógica de levar esse banheiro para essas famílias, a gente, de forma plausível, a gente pensou especial assim, ter um diálogo com a comunidade. Como é que a gente traz um diálogo com a comunidade? Com as representações dos territórios periféricos, para que essas representações que já dialogam com a comunidade, sabem as necessidades, possam estar fazendo essas propostas e levando aí esses projetos, diagnosticando o que é necessário para poder levar o banheiro para essas comunidades. Né?
2: Então, ministro, como é que vai funcionar essa relação, né, com as famílias atendidas? São esses agentes, essas organizações da sociedade civil que vão contratar as reformas em vez das famílias?
14: Os agentes comunitários, que são as entidades sem fins lucrativos, os movimentos, as associações que representam a comunidade, elas fizeram propostas para a gente, o Ministério das Cidades, e essas propostas para levar o banheiro para cada família aí que está no levantamento lá das famílias que precisam dentro daquela comunidade de um banheiro novo. E claro que nesse diagnóstico que ela vai fazer, ela vai propor uma Mariana. Mariana, ela precisa do banheiro, só que a casa da Mariana está com o telhado furado. Então a gente precisa também recompor o telhado da Mariana. Mariana, a gente resolve com o telhado, mas o Luciano tem uma situação que tem infiltração na parede. Ou seja, além de reformar o banheiro do Luciano, eu aproveito, já que a entidade organizadora já está lá e diagnosticou que tem uma infiltração na sua parede, aproveita também para resolver essa infiltração na sua parede, com um teto até 40 mil reais.
4: Mas são essas entidades, essas organizações, elas é que vão contratar e oferecer a reforma para as pessoas?
14: Exatamente.
4: Ou elas só vão indicar quem é e a família que vai receber o dinheiro para a reforma e cuidar da reforma?
14: Essas entidades, elas fizeram a proposta, a gente vai contratar e transferir o recurso para essas entidades vão fazer os projetos para cada casa, do que a casa necessita, se é o banheiro com infiltração, para resolver a infiltração, se é o banheiro para resolver o telhado, e a entidade que vai executar a obra. Aí a relação da família é com a entidade.
4: E as famílias podem fazer reformas, como você disse, até 40
14: mil
4: reais, né? O que está incluído nessa previsão de orçamento? Qual vai ser a contrapartida também dessas famílias?
14: As famílias vão pagar apenas até 1%, porque 40 mil reais é o teto máximo. Então, assim, se uma família fizer uma reforma de 30 mil reais, ela vai pagar 300 reais. É um valor único que vai dar o benefício dela, além de ter um banheiro novo, ela poder também ter alguns outros tipos de reforma na casa dela. A exemplo do que eu dei aqui para o Luciano, a questão de resolver infiltração, de resolver o telhado, de resolver algum problema na janela.
15: E aí está incluído tudo,
14: tá,
15: né? Incluído tudo, mão de obra.
14: Exatamente, mão de obra, material e tudo mais.
16: E como é que as famílias se candidatam ao programa, ministro? Elas devem procurar os agentes promotores? Devem fazer algum tipo de cadastro junto ao governo?
14: Quando a entidade fez essa proposta para o governo federal, para o Ministério das Cidades, ela já tinha mapeado qual o bairro, qual é a comunidade que ela vai atuar, né? E claro que tem uma organização dessa demanda para levantar agora a necessidade de cada família, e casa a casa, né? Pegar certinho o nome, verificar todo o imóvel, o que ele precisa, além do banheiro, vamos checar aqui o telhado, precisa ajustar o telhado, precisa ajustar o piso, mas essa comunidade ela está de antemão mapeada para que agora a gente possa contratar essas obras e executar a reforma desses banheiros.
15: Ministro, o senhor começou falando então que a gente tem o Minha Casa Minha Vida para oferecer casa para quem não tem. O Reforma Casa Brasil para oferecer melhorias em casas que precisam de adequações, e o Reforma, eu preferia Viva Reformas, então, para oferecer esse tipo de necessidade mais básica, mais premente. Vamos falar do Reforma Casa Brasil agora, porque ele é um pouco diferente. Eu queria que o senhor explicasse a diferença entre ele e esse programa lançado agora, e que tipo de melhorias podem ser feitas pelo Reforma Casa Brasil.
14: Certo. Então, vamos lá. Como eu estava falando, o programa Minha Casa Minha Vida, ele foca na habitação, para quem não tem. O programa Periferia Melhoria, a gente vai nos bairros periféricos, os bairros mais simples, carentes, né? Pessoas extremamente carentes, que a gente resolve e que não tem condição de pegar um financiamento, não tem condição de fazer um banheiro com recursos próprios. No caso do Reforma Casa Brasil, a gente potencializa resolver questões de inadequações em moradias para aquela família com renda até 13 mil, que pode acessar o crédito, um financiamento, com a taxa de juros de 0,99%, com um empréstimo máximo e um valor para financiar de até 50 mil reais, e que ela pode tá reformando um quarto, ampliando um quarto, reformando o banheiro que ela já tem, reformando um telhado, fazendo instalação elétrica, hidráulica, e dando uma melhor qualidade para a sua casa.
15: Às vezes ampliando também.
14: Às vezes ampliando. A gente tem cerca de disponível para o programa Reforma Casa Brasil cerca de 30 bilhões de reais. Para o programa Periferia Melhoria, que a gente falou agora há pouco, a gente selecionou 9 mil moradias e a gente potencializou, na verdade, esse 9 mil, desculpe, 9 mil era a meta, e a gente triplicou, foi para 30 mil. Mas são assim, são formas de atender a população brasileira, aquelas famílias que mais precisam, cada qual de acordo com sua necessidade. Para quem não tem casa, programa Minha Casa Minha Vida. Para quem tem sua habitação e precisa resolver uma adequação, o Reforma Casa Brasil. E para quem realmente é uma família extremamente carente, a gente chegar com Periferia Melhoria.
16: O senhor fez referência às faixas e aos valores que podem ser financiados neste programa. Esses valores podem ser financiados, dependem da faixa de renda da pessoa ou do custo da reforma que ela
14: quer
16: fazer?
14: Como nessa situação nós estamos falando de um financiamento, então vai ser feita uma análise de crédito, de capacidade dessa família de pegar um empréstimo. Claro que um empréstimo é com a taxa menor que 1%, então a taxa facilitada, que ela traz mais famílias para o programa. Ela é mais atrativa e ela oportuniza a família aí a poder, de fato, estar melhorando sua unidade habitacional, sua moradia, com as reformas que a gente falou aqui agora há pouco, né?
15: E o programa aceita pessoas que estiverem com o nome sujo, negativado por dívida, como cartão de crédito, por exemplo, cheque especial?
14: Numa situação dessa, que é uma análise de crédito, Mariana, assim, então é importante que as pessoas vão ter que reunir as documentações, né, os documentos com prova em renda e tudo, para que seja feita uma avaliação aí pelo agente financeiro e ela possa estar acessando um financiamento com a taxa facilitada pelo governo do Brasil, pelo governo do presidente Lula, né?
16: Ok, nós conversamos com o ministro das Cidades, Vladimir Lima. Muito obrigado, ministro, por sua entrevista aqui à Voz do Brasil.
14: Obrigado, pessoal.
15: Iniciativas para fortalecer a cultura popular no país.
16: O governo do Brasil entregou hoje 90 equipamentos culturais itinerantes que podem ser adaptados para bibliotecas, estúdios e oficinas de cinema.
15: A entrega foi feita durante a sexta Teia Nacional dos Pontos de Cultura, que contou com a participação do presidente Lula.
17: Um desfile de estandartes representando os estados brasileiros marcou a abertura da Sexta Teia Nacional dos Pontos de Cultura em Aracruz, no Espírito Santo. Depois de um intervalo de 12 anos, o evento foi retomado, reunindo agentes culturais, coletivos, mestres e mestras das culturas populares, povos tradicionais, representantes da sociedade civil e gestores públicos. A iniciativa faz parte do Cultura Viva, programa criado há 22 anos para movimentar o setor. A ministra da Cultura, Margarete Menezes, destacou os avanços do setor nos últimos 3 anos.
18: Tem em torno de 400 milhões sendo aplicados por ano na produção cultural de base comunitária. E nós passamos nessa gestão para 23.121 iniciativas fomentadas até agora.
17: Durante o evento, foram distribuídas placas de identificação aos pontos de cultura. Todos os mais de 16 mil pontos certificados em todo o país vão receber o material. Uma outra entrega feita em Aracruz foi a de 90 unidades dos Movicéus. Os Movicéus são equipamentos culturais itinerantes, adaptados com biblioteca, estúdio audiovisual, recursos tecnológicos, material para oficinas e cinema ao ar livre. Essa estrutura permite que municípios desassistidos possam ter acesso a atividades culturais. O presidente Lula destacou a importância do investimento em cultura.
6: O investimento em cultura movimenta uma indústria potente, estimula a economia, transforma vidas e cidades. Por isso, a cultura será sempre prioridade no nosso governo. Contará sempre com políticas públicas capazes de ajudá-la a exercer todo o seu potencial simbólico e econômico.
17: Para celebrar a cultura nacional, foram assinadas portarias que regulamentam a Rede Nacional de Mestras e Mestres das Culturas Tradicionais e Populares e o Programa Festejos Populares do Brasil. Também foram assinados o Decreto de Renovação do Conselho Nacional de Política Cultural e o Decreto que cria a Política Nacional para as Culturas Tradicionais e Populares. De Aracruz, no Espírito Santo, Luana Cari.
16: Também em Aracruz, o presidente Lula entregou 12 micro-ônibus do programa Agora Tem Especialistas Caminhos da Saúde e 11 vans do Programa Especial de Saúde do Rio Doce.
15: Os micro-ônibus são equipados com ar-condicionado e plataformas de acessibilidade e beneficiam 12 municípios capixabas.
16: Eles vão fazer o transporte sanitário seguro e gratuito de pacientes do SUS que precisam se deslocar para outras cidades para realizar consultas, exames, tratamentos especializados e procedimentos de média e alta complexidade.
15: Já as vans foram entregues para 11 municípios e serão utilizadas no transporte de pacientes para consultas, procedimentos e cirurgias fora do domicílio.
16: Seja como transporte de pessoas ou movimentação de cargas, as hidrovias do Brasil funcionam como principal acesso em diversas regiões.
15: E hoje o governo fez um balanço de ações desenvolvidas pela Secretaria Nacional de Hidrovias e Navegação, criada há 2 anos.
19: Mais hidrovias para transporte de pessoas e produtos pelo país. Essa é uma das metas alcançadas pelo Ministério de Portos e Aeroportos. Esse modal cresceu mais de 12% entre 2024 e 2025. O ministro da pasta, Tomé Franca, ressaltou as vantagens que esse tipo de transporte oferece.
20: Que as hidrovias é um caminho seguro para que a gente possa reduzir o custo logístico, que a gente possa fazer a integração do desenvolvimento regional. Nós vivemos num país que são vários Brasis e as regiões do Nordeste, do Norte, da Amazônia, ela precisa das hidrovias para o seu desenvolvimento. E, finalmente, um transporte que é sustentável, um transporte que preserva o meio ambiente.
19: O Ministério de Portos e Aeroportos apresentou também um planejamento que prevê leilões para concessão de 6 hidrovias no primeiro semestre de 2027, em diferentes regiões do país. Entre os trechos incluídos no plano estão os rios Paraguai, Madeira, Tocantins e Tapajós. Já no segundo semestre deste ano, está previsto o leilão de concessão de um trecho do São Francisco. O secretário nacional de Hidrovias e Navegação, Otto Burlier, destaca que as hidrovias devem ajudar a vida de quem vive perto dos rios.
0: Ribeirinhos, pescadores, indígenas, ou seja, a população que muitas vezes não tem acesso de forma em longo prazo de serviços públicos. Então é uma agenda de Estado que a gente está iniciando agora, em que a gente vai trazer ganhos sociais, ganhos logísticos e ganhos ambientais.
19: Desde 2023, 1 bilhão e 500 milhões de reais foram investidos para fortalecer a navegação no país. Só neste ano, a previsão é de um investimento total que supera 500 milhões de reais. Com locução de Raquel Mariano, reportagem Márcia Fernandes.
16: De janeiro a abril deste ano, o Brasil registrou a melhor movimentação da história nos aeroportos, ultrapassando os 44 milhões de passageiros.
15: Um crescimento de 7,6% na comparação com o mesmo período do ano passado.
16: A aviação doméstica com voos pelo país registrou mais de 33 milhões de viajantes.
15: De acordo com o Ministério do Turismo, o fortalecimento de destinos domésticos contribui para o cenário.
16: E essas foram as notícias do Governo do Brasil.
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15: Fique agora com as notícias do Poder Judiciário e do Congresso Nacional. Boa noite.
16: Boa noite para você e até amanhã.
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22: STF valida lei que reduziu área protegida no Pará para viabilizar ferrogrão.
23: STJ identifica tentativas de fraude com comandos ocultos em petições e determina a apuração dos casos.
22: Presidente do TSE defende a atuação contra o uso abusivo da inteligência artificial nas eleições.
23: Boa noite, eu sou Marcela Luiza.
22: E eu sou Walter Lima.
23: O Supremo Tribunal Federal declarou constitucional a lei que autorizou a redução de área protegida no Pará para viabilizar a construção da Ferrogrão, ferrovia projetada para ligar o norte do país ao Mato Grosso.
22: A ação foi apresentada pelo PSOL contra uma lei de 2017. A legenda sustentava que a Constituição exige a edição de lei formal para a redução de áreas protegidas.
23: No julgamento, prevaleceu o entendimento do relator ministro Alexandre de Moraes. Segundo ele, não houve irregularidade no processo legislativo nem retrocesso ambiental, já que a construção da ferrovia continua condicionada à obtenção de todas as licenças solicitadas pelos órgãos competentes.
22: O plenário também aderiu à proposta de autorizar o Poder Executivo para compensar por decreto a área de retirada do parque.
23: STJ detecta uso de prompt injection em processos e anuncia medidas de segurança e responsabilização dos envolvidos.
22: O mecanismo tenta manipular sistemas de inteligência artificial por meio de comandos invisíveis inseridos em documentos judiciais. Tiago Gomide.
24: O Superior Tribunal de Justiça informou ter identificado petições com técnicas de prompt injection usadas para enganar modelos de inteligência artificial com comandos ocultos. Segundo o presidente da corte, ministro Herman Benjamin, o sistema STJ Logos possui barreiras de segurança capazes de neutralizar as tentativas de fraude. O tribunal determinou que os casos sejam certificados nos autos e anunciou a instauração de inquérito policial e procedimento administrativo para apurar responsabilidades criminais e disciplinares de advogados e escritórios eventualmente envolvidos.
23: Presidente do TSE defende atuação contra o uso abusivo da inteligência artificial nas eleições.
22: A declaração do ministro Nunes Marques foi feita durante a abertura do seminário Seta Debate. Mariana Fabre.
25: O presidente do TSE, ministro Nunes Marques, afirmou que o uso de inteligência artificial para enganar eleitoras e eleitores ou para atacar o sistema eleitoral não deve ser tolerado. Para ele, o avanço tecnológico que interfere na vontade popular deve ser respondido com inteligência democrática. O ministro lembrou que o uso irregular de IA que viole as normas eleitorais pode ser enquadrado como uso indevido dos meios de comunicação e até como abuso de poder político ou econômico.
23: Moradores da Ilha do Marajó recebem serviços básicos de cidadania.
22: Esse foi o quarto dia de itinerância da Justiça do Trabalho. Luma Soares.
1: Movimentação intensa aqui em Breves, escolas lotadas e pátios cheios de moradores em busca de justiça, cidadania e saúde. Mesmo na reta final, as ações da Justiça do Trabalho não param. Hoje, o TRT da 8ª Região deu curso de Libras para profissionais de instituições públicas e inaugurou uma biblioteca temática com doação de livros infantis. O mutirão do Justiça Itinerante é coordenado pelo CNJ com mais de 50 entidades parceiras. Os atendimentos gratuitos em Breves, Portel e Melgaço vão até amanhã, sexta-feira, dia 22.
23: Após a ação do MPF e de órgãos parceiros, IBGE lança censo da população em situação de rua em Belém, no Pará.
22: Os dados vão servir para a criação de políticas públicas para essa população. Tatiana Castro.
25: Segundo dados do CadÚnico contabilizados até 2025, em Belém existem 1.952 pessoas em situação de rua. No entanto, por estarem desvinculados da rede assistencial básica, uma grande parcela desses cidadãos sequer constava nos registros oficiais da Prefeitura. Após a ação do MPF e de órgãos parceiros, o IBGE lançou o portal oficial da pesquisa, que vai reunir os dados coletados.
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23: Uma boa noite.
22: E até amanhã.
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7: Eu sou Paula Groba.
8: E eu sou Ricardo Nakaoka.
7: E estes são os destaques de hoje do Jornal do Senado, que começa agora.
8: Congresso derruba vetos e libera recursos federais para pequenos municípios endividados com a União.
7: Sugestão legislativa prevê isenção de imposto de renda para militares.
8: Chega ao Congresso medida provisória.
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7: Eu sou Paula Groba.
8: E eu sou Ricardo Nakaoka.
7: E estes são os destaques de hoje do Jornal do Senado, que começa agora.
8: Congresso derruba vetos e libera recursos federais

0: Boa noite.
1: Boa noite.
0: O Congresso derrubou os vetos do presidente Lula que impediam municípios com até 65 mil habitantes, mesmo endividados com a União, de receber recursos federais.
1: Com a decisão, essas cidades voltam a ter acesso a verbas de programas do governo e de emendas parlamentares. Os detalhes com o repórter Márcio Maturana.
2: Municípios com até 65 mil habitantes que estejam inadimplentes com a União poderão firmar convênios e receber recursos federais por meio de programas e emendas parlamentares. Isso porque senadores e deputados derrubaram os vetos do presidente Lula a 4 dispositivos da Lei de Diretrizes Orçamentárias, em sessão conduzida pelo presidente do Congresso, Davi Alcolumbre.
3: Vossas Excelências sabem que cerca de 90% dos municípios brasileiros, exatamente 92%, possuem menos de 165 mil habitantes. Também é do conhecimento de Vossas Excelências e de todos que o atual quadro de desafios orçamentários e fiscais que as prefeituras por todo o país têm enfrentado para implementar políticas públicas e, por isso, neste cenário, esta sessão congressual, com esta pauta previamente estabelecida, esta deliberação é de extrema importância para que os pequenos municípios brasileiros possam ter acesso aos convênios.
2: Segundo Davi, a medida pode beneficiar mais de 3 mil municípios brasileiros. Ele disse que a derrubada desses vetos atende a um pedido de prefeitos feito durante a 20ª Marcha à Brasília em defesa dos municípios.
0: E pedidos pela instalação da CPMI do Banco Master marcaram a sessão do Congresso Nacional nesta quinta-feira. Parlamentares da base e da oposição defenderam a investigação de negociações suspeitas envolvendo a instituição financeira.
1: O presidente do Congresso, Davi Alcolumbre, afirmou que a leitura dos requerimentos para a criação de CPMIs é prerrogativa da presidência, conforme o regimento do Senado. Ele destacou que a sessão foi convocada para analisar vetos presidenciais relacionados a repasses a municípios inadimplentes.
3: Em resposta à questão de ordem levantada por vários parlamentares na sessão do Congresso de hoje, que requereram a leitura do requerimento de criação da Comissão Parlamentar Mista de Inquérito, a presidência esclarece que as matérias do expediente serão objeto da leitura a juízo do presidente. Portanto, o momento da leitura é um ato discricionário da presidência da mesa do Congresso Nacional.
0: A Comissão de Educação do Senado debateu os impactos da militarização das escolas públicas brasileiras.
1: Pesquisadores, representantes de entidades educacionais e estudantes criticaram a presença de agentes militares na gestão escolar e defenderam mais investimentos em políticas educacionais. Repórter Henrique Nascimento.
4: Segundo os participantes, ainda não existem evidências conclusivas de que a militarização melhore o desempenho escolar. A presidente da Comissão de Educação, senadora Tereza Leitão, do PT de Pernambuco, afirmou que especialistas defendem avaliações mais rigorosas sobre os impactos pedagógicos e sociais das escolas cívico-militares.
5: Um conjunto de setores e segmentos da sociedade que tem alertado para a ausência de evidências conclusivas que associem a militarização à melhoria consistente da aprendizagem, defendendo avaliações rigorosas sobre seus efeitos pedagógicos, sociais e financeiros.
4: O professor da USP, Salomão Barros Ximenes, afirmou que entidades ligadas à ONU demonstram preocupação com esse modelo.
6: Todos condenam o Brasil pelo processo de expansão da militarização. Na verdade, nos dá vergonha, né? Essa é a verdade. Nos dá vergonha que o Brasil esteja se inserindo gradativamente num rol bastante pequeno de países que militarizam escolas como política institucional.
4: O tema também está em debate no Senado. Projetos em análise pelos senadores defendem o fortalecimento das escolas cívico-militares e a criação de uma frente parlamentar sobre o tema.
0: E militares das Forças Armadas podem ganhar isenção do imposto de renda.
1: Uma sugestão legislativa aprovada pela Comissão de Direitos Humanos e Legislação Participativa avançou no Senado com essa proposta. Repórter Rodrigo Rezende.
7: Uma sugestão legislativa que será agora analisada no Senado como projeto de lei isenta os militares do pagamento do imposto de renda. O relator da sugestão na Comissão de Direitos Humanos e Legislação Participativa, senador Hermes Klan, do PL de Santa Catarina, afirmou que os militares merecem o benefício pelas condições diferenciadas do trabalho.
8: O militar não cumpre jornada de trabalho ordinária. Não percebe horas extras nas mesmas bases dos seletistas e estatutários civis. Não tem direito de greve.

0: está sujeito a regime disciplinar próprio que pode importar privação da liberdade e pode ser convocado a qualquer tempo para o cumprimento da missão.
1: O projeto também beneficiaria os militares das chamadas forças auxiliares, como bombeiros e policiais militares estaduais e distritais. De acordo com a Hermes Klan, os efeitos financeiros da medida deverão ser debatidos nas comissões temáticas do Senado.
2: A Comissão de Assuntos Sociais aprovou a inclusão da vacina nonavalente contra o HPV no Calendário Nacional de Imunização do SUS.
3: Essa vacina amplia a proteção contra o câncer de colo de útero e diversos outros tipos da doença. Repórter Patrícia Oliveira.
4: A proposta amplia a cobertura vacinal contra o HPV, o papilomavírus humano, que está relacionado principalmente a casos de câncer de colo do útero, além de diversos tumores nas regiões genitais. O Programa Nacional de Imunizações já oferece a quadrivalente, que protege contra 4 subtipos do HPV. A inclusão da vacina nonavalente busca aumentar essa proteção. A autora do projeto, a senadora doutora Eudócia, do PSDB de Alagoas, afirmou que a implementação da vacina pelo SUS custará menos ao governo federal do que as despesas com a doença.
5: Enquanto que a quadrivalente protege a mulher 70%, contra o vírus HPV, a nonavalente protege 90%. Nós iremos economizar 3,8 bilhões de reais em um único ano, porque nós não teremos as mulheres com câncer de colo de útero.
4: Se não houver pedido para votação no plenário, a matéria segue para a Câmara dos Deputados.
2: E motoristas de táxi e de aplicativos poderão ter acesso a uma nova linha de crédito para trocar de carro ou comprar o primeiro veículo próprio.
3: O Congresso Nacional vai analisar a medida provisória que destina 30 bilhões de reais ao financiamento de automóveis de até 150 mil reais, com critérios de sustentabilidade ambiental, social e econômica. Repórter Alexandre Campos.
6: Pelo texto da MP editada pelo Executivo, os beneficiários terão carência de 6 meses para o início do pagamento das prestações e de 6 anos para quitar o empréstimo. Os juros serão diferenciados para as mulheres de 11,5% ao ano, enquanto que para os homens de 12,6%. O governo vai destinar 30 bilhões de reais para o programa e exigir das montadoras que a ele aderirem a obrigação de conceder um desconto mínimo de 5% para os motoristas. Ao lembrar que depois da pandemia muitas pessoas optaram por se deslocar por meio de transporte individual compartilhado, o senador Rogério Carvalho, do PT de Sergipe, elogiou a iniciativa do governo.
7: O governo acerta ao atender milhões de trabalhadores brasileiros e brasileiras que trabalham nesta área, dando uma condição semelhante a outros trabalhadores e outros segmentos da economia que têm acesso a crédito, que têm estímulo para poder melhorar a sua condição de trabalho e melhorar a sua renda.
6: Também do PT, o senador Camilo Santana, representante do Ceará, lembrou que a MP vai beneficiar ainda os motoristas que, por não terem carro próprio, alugam veículos para transportar os passageiros pelas ruas do Brasil.
8: A iniciativa pode beneficiar cerca de 1,4 milhão de trabalhadores brasileiros, homens e mulheres que acordam cedo, enfrentam trânsito, insegurança, jornadas exaustivas e que muitas vezes comprometem boa parte da renda no aluguel de um carro para poder trabalhar.
6: De acordo com a medida provisória, quem aderir ao programa poderá incluir no valor das prestações os gastos com seguro e equipamento de segurança do veículo, desde que não ultrapassem 10% do valor do carro. Antes de ser votada pelos plenários da Câmara dos Deputados e do Senado, a MP será discutida por uma comissão mista de deputados federais e senadores.
3: Com edição de Paula Groba e trabalhos técnicos de João Lira, o Jornal do Senado fica por aqui. Acompanhe agora as notícias da Câmara dos Deputados. Boa noite.
2: Boa noite e até amanhã.
9: Jornal Câmara dos Deputados. Congresso derruba veto que proibia repasse a municípios inadimplentes.
10: Deputados tornam crime o aumento abusivo de preços dos combustíveis.
9: Hugo Mota destaca a atuação da Câmara no enfrentamento ao feminicídio.
10: Plenário muda regras para atuação dos órgãos de fiscalização ambiental.
11: Boa noite. Os deputados aprovaram um projeto que altera a legislação ambiental para impedir a suspensão de empreendimentos rurais sem notificação dos órgãos de fiscalização. Saiba mais detalhes sobre a proposta com o repórter Antônio Vital.
12: O plenário da Câmara aprovou o projeto que altera a lei dos crimes ambientais para proibir o embargo de empreendimentos rurais com base exclusivamente em ferramentas de detecção remota, como imagens de satélite que apontem desmatamento. O projeto, apresentado pelos deputados Lúcio Moschini, do PL de Rondônia, e Zé Adriano, do PP do Acre, estabelece novas regras para a atuação dos órgãos de fiscalização ambiental. Na prática, antes da aplicação de medidas mais severas, como embargos ou paralisação de atividades, o autuado deverá ser notificado e ter prazo razoável para apresentar esclarecimentos quanto à infração tiver sido identificada apenas por monitoramento remoto. O texto aprovado também determina que, se for constatado dano ambiental, a fiscalização poderá adotar medidas administrativas cautelares para impedir o agravamento desse dano ou para garantir a recuperação ambiental. Mas essas medidas não poderão ser utilizadas para antecipar punições aos empreendimentos. Relatora da proposta, a deputada Marussa Boldrin, do Republicanos de Goiás, argumentou que a proposta fortalece o direito à ampla defesa e ao contraditório, sem retirar o poder de fiscalização dos órgãos ambientais. Para ela, imagens de satélite não podem substituir o direito de defesa e até fumaça de fogão a lenha pode ser confundida com queimada. O autor da proposta, Lúcio Moschini, disse que o objetivo é apenas garantir o direito de defesa antes do embargo do empreendimento.
13: Nós queremos que o satélite continue fiscalizando, sim. Antes, porém, que dê o direito de defesa ao produtor rural. Detectou? Perfeitamente. Então notifique o produtor. O ônus da prova hoje é todo do produtor. O satélite não sabe se tem uma licença de desmatamento. O satélite não sabe se houve uma tempestade e caiu uma árvore. Mas o que o satélite faz, através de IA, é embargar.
12: A deputada Marina Silva, da Rede de São Paulo, ex-ministra do Meio Ambiente, disse que o projeto dificulta medidas imediatas de proteção em áreas remotas e pode colocar fiscais de órgãos ambientais em risco.
14: O que estão querendo é voltar ao tempo da impunidade. Não é para corrigir injustiça. Injustiça é expor o fiscal do IBAMA, do ICMBio, aí para uma operação corpo a corpo e ser recebido com bala por pessoas que invadem, que fazem grilagem em terra pública, em terra indígena, em área do governo federal. Isso sim é injustiça. A justiça é usar a tecnologia.
12: O projeto que proíbe o embargo de empreendimentos rurais com base apenas em infrações detectadas por imagens de satélite seguiu para análise do Senado. Da Rádio Câmara de Brasília, com informações de Daniela Lessa, Antônio Vital.
10: Nilton Tato, do PT de São Paulo, critica iniciativas apoiadas pela Frente Parlamentar da Agropecuária. Ele afirma que os projetos defendidos podem fragilizar mecanismos de proteção ambiental, favorecer mudanças em áreas de conservação e enfraquecer o combate ao desmatamento ilegal.
11: No entendimento de Nilton Tato, parte da bancada ruralista adota posições contraditórias ao apoiar compensações por perdas climáticas, enquanto, por outro lado, defende medidas que agravam a crise ambiental.
9: Educação.
10: O plenário da Câmara aprovou novas regras para reajuste do piso nacional dos professores do ensino básico público. Quem tem mais detalhes sobre o tema é a repórter Daniela Lessa.
15: A Câmara dos Deputados aprovou a medida provisória que altera as regras de atualização do piso salarial nacional dos professores da educação básica pública. A partir da medida, o piso salarial dos professores do magistério passou a ser de R$ 5.130 para professores com formação em nível médio. Antes da medida provisória, o aumento anual do piso era calculado com base no crescimento do valor anual por aluno do Fundeb. Segundo o governo, esse modelo gerava distorções, porque dependia apenas da variação do valor mínimo por aluno definido nacionalmente. Com a medida provisória, o reajuste passará a considerar a inflação do ano anterior, medida pelo INPC, somada a 50% da média de crescimento real das receitas do Fundeb nos últimos 5 anos. Segundo o Ministério da Educação, pela regra antiga, o reajuste de 2026 seria de apenas 0,37%. Já com a nova fórmula, o aumento ficará em 5,4%, com ganho real acima da inflação. Relatora da proposta, a senadora professora Dorinha Seabra, do União Brasil de Tocantins, argumentou que a medida busca garantir valorização dos profissionais da educação sem provocar mudanças bruscas nas contas de estados e municípios. Outra mudança aprovada amplia o alcance da política para incluir professores contratados por tempo determinado, ponto defendido pela deputada Maria do Rosário, do PT do Rio Grande do Sul.
16: Não há professores de primeira ou de segunda categoria na escola. Nós queremos concursos públicos, mas ao mesmo tempo reconhecemos que ao longo dos últimos anos, praticamente 50% do efetivo dos educadores e educadoras das escolas públicas são de professores com contrato emergencial.
15: O deputado Wildo Rocha, do MDB do Maranhão, destacou que a proposta iguala a remuneração de professores do ensino infantil e fundamental.
17: Isso aqui agora, os professores do magistério serão tratados todos iguais, professor do ensino infantil, professor do ensino fundamental, todos serão tratados igualmente. Agora, até mesmo os professores contratados por tempo determinado. Todos terão o mesmo piso salarial.
15: O deputado Kim Kataguiri, do Missão de São Paulo, votou contra a proposta, argumentando que o atual piso salarial do magistério ainda não é pago corretamente em muitos municípios.
18: Os tribunais de contas apontam que mais de 80% já não paga o piso atual. Aí o Congresso Nacional, sem fazer nenhum sacrifício próprio, porque dinheiro não falta, o que falta é cortar na carne do próprio Congresso, dos privilégios, inclusive dos próprios parlamentares, para de fato ter esse recurso para os municípios e para os estados.
15: A medida provisória, que altera as regras do piso salarial nacional dos professores da educação básica, seguiu para análise no Senado. Da Rádio Câmara de Brasília, Daniele Lessa.
9: Segurança Pública.
11: Paulo Marinho Júnior, do PL, critica a situação da segurança pública em Caxias, apontada por ele como a cidade mais violenta do Maranhão. O deputado questiona a ausência de representantes do Judiciário, do Ministério Público e da Polícia Federal em audiência pública realizada no município sobre o tema.
19: Paulo Marinho Júnior afirma que agentes de outros estados têm sido mais eficientes no combate ao crime do que as forças de segurança do Maranhão. Ele ainda cobra esclarecimentos sobre denúncias de atuação do crime organizado e a possíveis irregularidades envolvendo agentes públicos de Caxias.
9: Presidência.
11: O presidente Hugo Mota ressaltou a atuação da Câmara com a aprovação de mais de 70 propostas para fortalecer políticas de enfrentamento ao feminicídio e à violência contra as mulheres. A reportagem é de Luiz Gustavo Xavier.
20: O presidente da Câmara, Hugo Mota, destacou que desde a assinatura do Pacto Nacional Brasil contra o Feminicídio, os deputados aprovaram um conjunto de 73 propostas voltadas ao enfrentamento da violência contra a mulher e ao combate ao feminicídio no país. A declaração foi feita durante cerimônia, que marcou 100 dias da iniciativa, ao lado do presidente Luiz Inácio Lula da Silva e de autoridades dos três poderes.
21: O feminicídio é um flagelo que nos envergonha como nação. Mas a união entre os poderes demonstrada neste pacto e a determinação do Parlamento brasileiro em legislar com rigor e sensibilidade apontam o caminho para que em um futuro próximo nenhuma cidadã precise temer por sua vida apenas pelo fato de ser mulher.
20: Hugo Mota reforçou que a Câmara tem priorizado medidas de prevenção, proteção e acolhimento às mulheres vítimas de violência. Entre as iniciativas citadas está o programa Antes que Aconteça. A proposta prevê a implantação de salas lilás, casas-abrigo e a atuação de defensoras populares capacitadas em direito das mulheres.
21: A iniciativa contempla a implantação de salas lilás, casas-abrigo e a atuação de defensoras populares, lideranças comunitárias capacitadas em direitos das mulheres. A educação também será um dos pilares desse esforço, porque é assim que transformamos o país. a partir da base.
20: A coordenadora da bancada feminina, deputada Jaque Rocha, do PT do Espírito Santo, destacou os avanços na legislação brasileira, desde a assinatura do Pacto Nacional Brasil de Enfrentamento ao Feminicídio.
0: Para nós é um motivo de muito orgulho nesses 100 dias, mostrar o tamanho da colaboração do Poder Legislativo, também junto aos outros poderes, Poder Executivo e Judiciário, de que nós temos aqui uma bancada comprometida a colocar as mulheres como protagonistas e prioridade.
20: O presidente da Câmara mencionou ainda projetos aprovados recentemente pela Casa, que já se transformaram em lei, como o uso da tornozeleira eletrônica por agressores e a tipificação da violência vicária e do vicaricídio. A Câmara também aprovou a quebra de sigilo bancário em ações de alimentos, quando houver suspeita de ocultação de patrimônio, entre outras propostas. Da Rádio Câmara de Brasília, Luiz Gustavo Xavier.
19: Política. Leonardo Monteiro, do PT de Minas Gerais, registra a cassação do prefeito de Governador Valadares, Coronel Sandro. O deputado afirma que a decisão ocorreu após denúncias de irregularidades em contratos da área da educação, incluindo transporte escolar e aquisição de kits para estudantes.
1: Leonardo Monteiro parabeniza a atuação da Câmara Municipal e de lideranças políticas de Governador Valadares para dar continuidade ao processo. Para o deputado, a votação que resultou na cassação representa um esforço de enfrentamento à corrupção no município mineiro.
19: Votação. Deputados e senadores derrubaram o veto presidencial à proibição de que municípios inadimplentes recebam recursos federais. A repórter Silvia Munhato acompanhou sessão do Congresso e tem outras informações.
22: O Congresso Nacional derrubou 4 vetos do Executivo à Lei de Diretrizes Orçamentárias de 2026 para permitir repasse de recursos federais para obras de estados e municípios e para convênios com municípios que estão inadimplentes. A sessão também foi marcada por pedidos de parlamentares por uma CPI mista sobre o Banco Master. 2 dispositivos mantidos na LDO prevêem recursos para obras de rodovias estaduais e municipais destinadas à integração de modais de transporte ou escoamento produtivo e para despesas relativas à malha hidroviária. Mas o Executivo argumentou que os recursos federais não poderiam custear despesas locais. Outro dispositivo permite a doação de bens, valores ou benefícios pela administração pública em período eleitoral, mas o governo federal alegou que a medida é inconstitucional. Também foi mantido o dispositivo que permite convênios com municípios de até 65 mil habitantes que estão inadimplentes. Apesar dos vetos iniciais, vários parlamentares que apoiam o governo declararam que votariam contra apenas o dispositivo sobre doações em período eleitoral. Foi o que disse o deputado Chico Alencar, do PSOL do Rio de Janeiro.
23: Porque ele permite a compra de votos. Na verdade, você poder doar em período eleitoral bens, uma série de equipamentos utilitários, benesses para a população, significa descumprir a lei eleitoral, que tem essa vedação muito sadia.
22: A deputada Bia Kicis, do PL do Distrito Federal, defendeu a derrubada dos vetos porque eles estariam prejudicando a população.
24: Para impedir o escoamento da produção, para impedir que aquelas pessoas que moram nos rincões mais distantes do nosso país, as pessoas mais simples, pobres, vulneráveis, miseráveis, não tenham acesso à produção.
22: No início da sessão, vários deputados e senadores pediram ao presidente do Congresso Nacional, senador Davi Alcolumbre, do União do Amapá, que lesse requerimentos de abertura de CPIs mistas para investigar denúncias relacionadas ao caso do Banco Master. Um dos que pediu a CPI foi o senador Flávio Bolsonaro, do PL do Rio de Janeiro, que aparece em conversas gravadas com o dono do Banco Master, Daniel Vorcaro. Nas conversas, ele busca recursos para o financiamento do filme sobre seu pai, o ex-presidente Jair Bolsonaro.
25: Do outro lado está o filme do presidente Bolsonaro, que recebeu um investimento privado de alguém que na época não tinha absolutamente nada que pudesse desabonar sua conduta, inclusive premiado, as suas empresas premiadas como exemplo de compliance. Esse lado não tem nada de errado. E é por isso, presidente, que a gente precisa urgentemente dessa CPMI.
22: O deputado Lindbergh Farias, do PT do Rio de Janeiro, disse que o senador poderia aproveitar a tribuna para responder os questionamentos sobre sua relação com Vorcaro.
25: O senhor foi visitar ele um dia depois
3: que ele sai da prisão com tornozeleira eletrônica? Quer dizer que não sabia dos envolvimentos dele? Vossa Excelência não sabia da aplicação do Rio Previdência, governado pelo seu partido, no seu estado, pelo PL, Cláudio Castro, 970 milhões?
22: O senador Davi Alcolumbre ouviu as reivindicações, mas indeferiu os pedidos, afirmando que a decisão sobre o aumento da leitura dos requerimentos de CPI é da presidência. Da Rádio Câmara de Brasília, Silvia Minhato.
4: Economia.
5: A Câmara aprovou projeto encaminhado pelo governo que pune com prisão aumento injustificado no preço dos combustíveis. O repórter Antônio Vital acompanhou a votação e tem mais informações.
12: A Câmara dos Deputados aprovou o projeto do governo que prevê pena de 2 a 4 anos de prisão, além de multa, para quem aumentar sem justa causa o preço de combustíveis, considerados bens de utilidade pública. A proposta altera a lei dos crimes contra a ordem tributária, econômica e contra as relações de consumo. O projeto considera sem justa causa o aumento de preços que não tenha relação com a elevação dos custos de produção, distribuição e importação dos combustíveis. As penas poderão ser aumentadas até a metade se o aumento injustificado ocorrer durante calamidade pública ou crise de abastecimento. Para apurar a existência do crime, o Ministério Público deverá firmar acordos de cooperação com o Conselho Administrativo de Defesa Econômica, o CAD. A proposta original do governo previa pena de até 5 anos de prisão, que foi reduzida para 4 pelo relator, deputado Merlong Solano, do PT do Piauí, após negociação com os diversos partidos. De acordo com a justificativa do governo, os combustíveis possuem importância estratégica para o funcionamento da economia e a proposta corrige uma lacuna legal nas relações de consumo. O projeto foi criticado por deputados da oposição. Para o deputado Kim Kataguiri, do Missão de São Paulo, criminalizar o aumento de preços vai provocar desabastecimento de gasolina e óleo diesel. Já o deputado Lafayette de Andrada, do PL de Minas Gerais, diz que já existem instrumentos administrativos para penalizar quem aumentar os preços para ferir a concorrência e o consumidor.
6: Nós entendemos que é um projeto inócuo. Está criando, na prática, mais uma possibilidade de incriminar posto de gasolina, de prender dono de posto. Hoje, nós já temos um sem número de leis que defende a liberdade econômica, que defende o consumidor, que dá um conjunto de ferramentas para o Ministério Público, para a Polícia Federal, que na prática, no mundo real, no dia a dia, vai chover no molhado, porque as ferramentas já estão aí.
12: O relator Merlong Solano defendeu a necessidade de punir empresários que aumentarem preços sem justificativa. Segundo ele, foram registrados aumentos abusivos e injustificados mesmo depois das medidas adotadas pelo governo desde o início da guerra entre os Estados Unidos e o Irã.
7: A gente está tendo aí um subsídio para o setor de R$3 por cada litro. Ainda assim, se mantiveram os aumentos. Diante deste quadro, da persistência do setor de combustível em elevar seus preços de maneira injustificada, porque o Brasil só consome de gasolina importada 15% de toda a sua demanda. De óleo diesel, a parte importada só chega a 30% de todo o nosso consumo.
12: O projeto do governo, que prevê pena de 2 a 4 anos de prisão para quem aumentar sem justa causa o preço de combustíveis, seguiu para análise do Senado. Da Rádio Câmara de Brasília, Antônio Vital.
4: Transportes.
19: Ricardo Aires, do Republicanos do Tocantins, denuncia a precariedade e a curta durabilidade de pontes estratégicas na região norte. Ele cita como exemplo a ponte sobre o rio Araguaia, que liga seu estado ao Pará, interditada com menos de 15 anos de uso e prejuízo de R$76 milhões.
5: Outro caso citado pelo deputado ocorre em Pedro Afonso, onde...
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1: 20 horas e 16 minutos.
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0: 20 horas e 30 minutos.
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1: 20:50.
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